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1: Cajuru FM informa a hora certa.
2: 9:26.

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7: 955.

0: Obrigado, Diego. Vitor Hugo.
1: Obrigado, Bruno Marrone, por aceitar o convite de cantar essa moda linda com a gente.
2: Alô, menino, sucesso pra vocês.
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1: 10h54.
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1: Cajuru FM informa a hora certa.
0: Meia-noite e 55.

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2: Fala, mamute!
3: Oi!
2: Vamos falar de amor, compadre?
3: Olho no lance, hein?
2: Oh.

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1: E aí, meu compadre, um futebolzinho pra gente curtir.
2: Agora?
1: Agora.
2: Eu vou embora, domingo de manhã.
1: Ah, tu vai poder mesmo?
2: Claro.
1: Então tamo junto.
2: Churrasquinho.
1: Aquela cervejinha gelada, hein?
2: E o futebol?
1: É agora.

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0: 2:28. 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
1: Essa é a vibezinha do Thiago Brava. Fala comigo.

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3: 12:55.

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1: João Lucas e Matheus, João Bosco e Vinícius.
2: Que prazer, hein, moçada?
3: Tamo junto.

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1: Cajuru FM informa a hora certa.
0: 4:44.

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1: 6 e 3.

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1: 6 horas e 30 minutos.
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5: 6:47.

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5: 7 e 4 Cajuru FM.

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3: 7:34.

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3: 7:36.

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3: 7:38.
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0: 7:46. 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
2: 7h52.
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Bom dia a todos os ouvintes do programa Cheiro da Terra, com Roberto Fonseca. Quero abraçar com muito carinho você que está sempre ligado na nossa rádio Cajuru, a sua rádio. Bom dia, Carmo do Cajuru. Você que mora no centro, em nossos bairros, o nosso abraço e um ótimo dia. Bom dia a todos que estão nas nossas comunidades rurais. Bom dia, dona de casa, motorista, profissionais liberais, autoridades, empresários e funcionários, comerciantes, funcionários do comércio, funcionários públicos, representantes das nossas igrejas, trabalhadores e todos os ouvintes da Cajuru FM. Bom dia aos moradores das cidades vizinhas e suas comunidades que nos ouvem. O meu abraço a todos aqueles que trabalham para que Cajuru seja um ótimo lugar para vivermos com nossos familiares, nossos amigos e todas as pessoas do bem. Olá, ouvinte da Rádio Cajuru FM. Bom dia! Quer dar seu recado, abraçar seus familiares, amigos, nossos aniversariantes? Quer fazer uma crítica construtiva, contribuindo para o nosso crescimento socioeconômico? Ligue para a Rádio Cajuru FM, 3244-1194. Ou pode mandar sua mensagem pelo WhatsApp 999-37-1194. Assim que puder, vamos atendê-lo. Lembre-se, estamos ao lado da nossa população. 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Começa agora o programa Cheiro da Terra, com Roberto Fonseca, esse amigo de vocês.

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2: Bom dia a todos os ouvintes da sua, da nossa Cajuru FM, que você tenha um ótimo dia. Muito bem, gente, então vamos aqui mais uma vez abraçar todas as pessoas que nos ouvem aqui na Rádio Cajuru FM. Bom dia a todos dos nossos bairros, a mulherada, os homens, os marmanjos, a criançada, né? Coisa boa, né? Meu abraço a todos vocês. Hoje quero mandar meu abraço também, muito especialmente, para toda a Câmara de Vereadores de Carmo do Cajuru. A Câmara de Carmo do Cajuru, né, vai prestar uma homenagem, fez uma moção de uma homenagem à Rádio Cajuru FM, e será hoje. Não é? Então, pelos serviços prestados à nossa comunidade, né, a Rádio Cajuru FM estará hoje recebendo uma homenagem da Câmara de Vereadores na reunião que acontece hoje lá. Então, quem quiser, né, é muito bacana, né? Espero que tenhamos alguns companheiros, alguns amigos da rádio lá na Câmara, né? Meu agradecimento aí ao presidente, né, seu Rafael, né, e também ao Marcelo, eletricista, né, que foi o indicador, né, da rádio para receber essa homenagem, essa congratulação, que é muito importante. Não é isso? É claro, e fico muito feliz que foi aprovado por unanimidade, né? Meu sincero agradecimento a toda a Câmara de Vereadores de Carmo do Cajuru, a todos os componentes, a mesa da Câmara, o presidente Rafael, os funcionários, enfim, todos aqueles que trabalham na Câmara de Carmo do Cajuru. Queiram ou não, a Câmara é um dos poderes do nosso município e precisa ser respeitada. Também quero mandar um abraço aí para a administração municipal. Estou vendo muitas críticas aí com relação ao prefeito municipal, né? Também ouço também elogios, não é? Talvez seja necessário, quem sabe, né, um bate-papo com pessoas que possam contribuir politicamente com a administração, não é? Não sei, cada um tem sua maneira de agir, sua maneira de trabalhar, né? E nós temos que respeitar, não é? Só esperamos que faça um trabalho que realmente tenha o respaldo da nossa comunidade. Tá certo? Pois é, Vinícius. Meu abraço, meu carinho para você e todos os seus comandados aí, viu? Tá bom? Muito bem. Vamos aqui agora com algumas informações que é muito importante para você e para nós todos, né? Primeiro, lembrando mais uma vez que o Laboratório Central está contratando biomédico, auxiliar de laboratório, técnico de enfermagem. Vagas para a unidade de São José dos Salgados. Estamos contratando profissionais do sexo feminino com experiência em coleta de sangue. Interessadas devem entregar currículo presencial nas unidades do Laboratório Central ou através de e-mails. Veja, contato@laboratoriocentral.com.br. Departamento pessoal @laboratoriocentral.com.br. A Dular também continua contratando vendedora. Requisitos: pode ser mulher ou homem, pode ser marmanjo também, viu, gente? Ser proativo, foco nos resultados e vendas. Interessados, mandar currículo pelo WhatsApp 37 99957 3433. 99957-3433. Sem dúvida nenhuma, é um bom lugar para trabalhar, né, gente? Que maravilha, né? Saber que temos tanto espaço para as pessoas trabalharem. Empresa Tuoli Imóveis está contratando auxiliar de PCP, auxiliar de expedição e também estofador. Ali na Avenida do Progresso, 651, Industrial 2. Telefone para contato, 984-1398-26. Djalma Móveis também continua contratando marceneiro. Interessado em entrar em contato pelo WhatsApp 37 999 13 9001. Nós vamos tirar esses recados, alguns desses recados, porque ninguém fala nada, às vezes já contratou, ninguém se manifesta, né, gente? Olha, procura-se cachorrinho que sumiu peludinho de cor branca. Está com a cabeça e pescoço tosados. Se alguém tiver alguma informação ou ter encontrado, né? Por favor, ligar no 37 99988-3432. 37 99988-3437. Gratifica-se. Tá certo? Muito bem. 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Não é, Léo, não é? É isso aí. Muito bem, gente. Bom dia para você. Olha aqui, eu estava vendo aqui, gente, olha como é que são as coisas, né? Até o momento, já aconteceu 70% das mortes em relação a 2025. Quer dizer, estamos no mês 5 ainda, está acabando, né? Mas já aconteceu aqui em Minas Gerais, 70% dos casos referentes ao ano de 2025. Quer dizer, estamos com... Nem pode ser meta, né? Claro que não, né? Mas estamos aí, então, com um excesso de mortes no trânsito aqui em Minas Gerais, viu, gente? Vamos todo mundo tomar muito cuidado. Sabe uma outra coisa que eu vi também aqui? Médicos estão sendo agredidos. Vejam que coisa grave. Estão agredindo médicos. E eu vi um relato de uma médica, até pelo fato dela ser mulher e ter mais dificuldade às vezes de se defender, que ela trabalha com spray de pimenta. Porque pode chegar um pilantra, um covarde no seu escritório, não é? No seu atendimento, e agredi-la. Ô, gente, os homens, tem muito homem aí que estão, pelo amor de Deus, né, gente? Aqui não fala que é só homens que estão agredindo, mas nós sabemos que o homem está muito agressivo, né? Até essa quantidade de mulheres que estão sendo assassinadas, né, todos os dias, é uma referência terrível, né? Então vamos parar com isso, né, gente? Pelo amor de Deus. Muito bem. Então agora nós vamos com nossos apoios, com alguns apoios culturais aqui, e depois estaremos com muita música para você. E lembrando que hoje a Rádio Cajuru FM vai receber uma homenagem lá na Câmara de Vereadores de Carmo do Cajuru. Nosso agradecimento a toda a Câmara de Vereadores do nosso município. Não é isso? Bom dia para você.
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3: 8:32.
4: 8:32. Bom dia para você, muito obrigado, porque você tenha um ótimo dia. Bom dia. Olha, gente, eu quero falar para você que procura-se um cachorrinho que sumiu, ele é peludinho, de cor branca, está com a cabeça e pescoço tosados. Deixa eu ver mais o que aqui. Se você tiver alguma informação ou encontrar, ou possa ter encontrado ele aí, né? Por favor, ligar para 999883432, que gratifica, viu, gente? Então não deixe de dar essas informações. Os cachorrinhos, o pessoal está todo mundo aí apaixonado com os cachorrinhos, né? Então, eu quero mandar um abraço aqui para a Olívia. Alô, Olívia, bom dia para você. E você tenha um ótimo dia. Também abraçando aqui toda a galera aqui do Sacolão Cajuru. Bom dia para vocês. Alô, Mercadinho Melo. Meu abraço, meu carinho para todos vocês. Alô, Di. Alô, Maurício. Alô, Zé do Tunico, meu amigo Zé do Tunico e toda a sua família. Alô, Mônica. Bom dia para você. Então vamos de música. Zezé de Camargo e Luciano, Da Boca para Fora. Depois tem Marco Brasil, abrinha, ele abre o, né, aquele vozeirão dele, né? E depois entra os cantores e Chitãozinho e Chororó, Peão de Rodeio. Estão perguntando, Roberto, mas você está passando muita música de rodeio? Ah, eu rodeio, tá chegando a época do rodeio. Em Divinópolis, o pau está quebrando já há muito tempo, não é? Geralmente o nosso rodeio é um pouquinho mais tarde. E nós estamos aqui, né, já lembrando, né, que nós precisamos de um grande rodeio em Carmo do Cajuru. Primeiro, Zezé de Camargo e Luciano, Da Boca para Fora. Depois tem Marco Brasil e Chitãozinho Chororó, Peão de Rodeio. E Marcelinho de Lima, Mala Amarela. Essa música fez tanto sucesso quando saiu, né? Hoje o pessoal quase não pede ela mais. Tá certo? Bom dia! Oito e trinta e cinco.

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1: Muito bem, gente. Bom dia para você. Muito obrigado. Que você tenha um ótimo dia, né? Quero mandar um abraço, gente, para o pessoal da Marf. Alô, galera da Marf. Meu abraço, meu carinho para todos vocês. Obrigado aí pela participação. Também mandando um abraço muito grande aí para toda a galera do bairro Jardim Alvorada. Tostão fez aniversário, né, Tostão? Bom dia para você. Daqui a pouquinho eu vou pôr uma música Milionário José Rico para você. Eu sei que você quer, você gosta, não é isso? Abraço. Então vamos. Em primeiro, Eduardo Costa, Nos Bares da Cidade. Depois teremos uma música de Milionário José Rico para o Tostão. Bom dia.

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1: 8h50. Bom dia. Alô, Valdivino José Vaz. Valdivino José Vaz fica o dia inteiro, né, Valdivino? Valdivino José Vaz, agora, se ele está mais tranquilo, aposentado, e ele fica lá ouvindo a nossa rádio Cajuru FM. Bom dia para você, para sua esposa e todos aqueles que estão na sua família também. Quero abraçar a Arlinda, né, Arlinda? Oi, Arlinda. Tem que lembrar da Arlinda aqui, né, Arlinda? Claro, está sempre ligadinha conosco. Também quero mandar um abraço para a Terezinha da Cunha. Não é isso, Terezinha? Meu abraço, meu carinho para você. Que você tenha um ótimo dia, né? Bom falar de pessoas que estão sempre nos ouvindo. Não é isso, Zé do Beco? Então, vamos aí. Mandaram a música Milionário José Rico, 60 Dias Apaixonado. Para quem? Para o Tostão do Jardim Alvorada. Bom dia!
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15: 9 horas.
16: 9 horas em ponto, olha, gente. Tá chegando a hora da Copa do Mundo, né? Daqui mais 17 dias estaremos começando com a Copa do Mundo. E como o tempo passa, né, gente? E todo mundo confiando no Brasil, né? Precisamos, embora com esse negócio de jogadores estarem indo muito cedo para outros países, nós praticamente não conhecemos nossos jogadores. Conhecemos os que jogam aqui e alguns outros, né, que são excepcionais. Então o pessoal está preocupado, mas não tem nenhum grande jogador, aquele e tal. Bem, podemos até ter, mas o fato deles jogarem em outros países, a gente fica naquela expectativa, né, para que tenha um ali lá para arrebentar. Que nós, quem já teve Pelé, já teve Garrincha, já teve Tostão, os Ronaldinhos, Reinaldo, né? Dirceu Lopes, Zico, não é verdade? A gente fica ansioso, né? O Neymar, na época, há 20 anos, há 10, 15 anos atrás, né? Porque os últimos 5 anos, 10 anos, só vimos falar do reinado do Neymar de farra, né? E, então, vamos ver, né, gente? Então, vamos aí com as últimas do esporte. E lembrando a todos que essa semana agora acaba os jogos aqui brasileiro, né? Do Campeonato Brasileiro, da Copa Brasil, Libertadores, também os torneios que temos, né? Não é isso? Então vamos lá com as últimas do esporte.
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19: Quem chega com tudo é a Nath Fiuza, falando, Nath, de 3 decisões. Hoje no Sub-17, amanhã na Sul-Americana e quinta na Libertadores para os mineiros.
20: Pois é, uma semana recheada de jogos importantes, né? A gente começa falando de Libertadores. Quinta-feira o Cruzeiro precisa da vitória para se classificar às oitavas de final, depende apenas de si. Jogo contra o Barcelona de Guayaquil. Para essa partida, o técnico Arthur Jorge não vai poder contar com o meio-campista Gerson, que foi expulso na última partida contra o Boca Juniors lá na Argentina. Por outro lado, ele vai ter um reforço importante no setor ofensivo. Não é isso, repórter Emerson Pansieri? Bom dia.
21: O técnico Arthur Jorge está feliz porque está ganhando também reforço para o duelo contra o Barcelona de Guayaquil na quinta-feira. O Arroyo está de volta, cumpriu suspensão no jogo do Boca e cumpriu suspensão também no duelo contra a Chapecoense e agora pode atuar na equipe do Cruzeiro. Se bem que a concorrência está pesada, porque o Sinisterra mostrou serviço, fez gol no duelo contra a Chape, atuou por 78 minutos e internamente na diretoria do Cruzeiro há um entendimento que o Sinisterra, bem jogando, é um reforço. Por isso o Cruzeiro está contratando o atleta em definitivo do Bournemouth da Inglaterra, pagando 3,5 milhões de euros para ter o colombiano Sinisterra. O Cruzeiro, que foi punido com uma multa de $100 mil por conta de um caso de discriminação que ocorreu no duelo contra o Boca no Mineirão. Segundo a Conmebol, os torcedores argentinos reclamaram que a torcida do Cruzeiro rasgou dinheiro, mas cabe recurso. Vamos aguardar, Nath.
20: Última rodada, portanto, da fase de grupos da Libertadores. Hoje nós já teremos dois brasileiros em campo. Às 7 da noite, o Mirassol joga fora de casa contra o Lanús na Argentina. E às 9:30, o Flamengo recebe o Cusco no Maracanã. Flamengo e Mirassol já estão classificados para as oitavas de final da Libertadores. O Mirassol quer a vitória para se classificar na liderança do seu grupo. E o Flamengo quer também somar mais 3 pontos, visando a melhor campanha geral desta primeira fase. Bora então também falar de Copa Sul-Americana. Daqui a pouco, mais tarde, tem treino na Cidade do Galo. O técnico Eduardo Domingues vai fechar a preparação, né? Vai definir o time para buscar essa vitória na Sula, para classificar o Galo às oitavas de final. Lembrando, só a vitória interessa ao Atlético para seguir adiante na competição. E o repórter Paulo Azeredo atualiza também as informações do jogo de hoje. O Atlético buscando o título da Copa do Brasil Sub-17. Decisão contra o Atlético Paranaense. Chega mais, Paulo Azeredo.
14: É isso mesmo, Nath. O Atlético fecha hoje à tarde a preparação para a decisão da Copa Sul-Americana. Amanhã, 7 da noite, contra o Puerto Cabello da Venezuela, na Arena MRV. É a primeira de duas decisões que o Atlético tem, né? Porque a primeira decisão no profissional será amanhã. O Barba fechando a preparação, como eu disse, com todo o elenco à disposição, vai poder escolher esse time do Atlético que vai a campo amanhã para buscar a classificação. E hoje tem decisão na Copa do Brasil Sub-17, com transmissão aqui da Itatiaia. A bola rola a partir das 7:30 da noite, mas a jornada esportiva começando 7:15. Então, encontro marcado aqui com a gente, Atlético e Atlético Paranaense, esse time Sub-17 do Atlético, que foi campeão brasileiro em outubro do ano passado e pode ser campeão agora da Copa do Brasil. Nós temos também hoje, 11 da manhã, o sorteio das oitavas da Copa do Brasil. E o atleticano vai poder conhecer quem será o adversário do Galo, os jogos do mês de agosto. O Galo, então, aguardando esse sorteio lá no Rio de Janeiro.
20: Paulo, então já vamos ao Rio de Janeiro, porque o repórter Wellington Campos conosco também aqui, trazendo mais detalhes sobre esse sorteio para as oitavas de final da Copa do Brasil. Paulinho já adiantava, né? O Galo, na expectativa de conhecer o seu adversário. O Cruzeiro também avançou no duelo contra o Goiás na quinta fase, também na expectativa de às 11 da manhã conhecer o seu próximo desafio na sequência do torneio. Chega mais, Wellington Campos.
15: Natália Piusa, o sorteio das oitavas de final da Copa do Brasil será agora pela manhã, às 11 horas, na sede da CBF. Todos os 16 clubes estarão no mesmo pote e poderemos ter clássicos regionais. Estão classificados Cruzeiro, Atlético, Vasco, Fluminense, Remo, Mirassol, Palmeiras, Atlético Paranaense, Corinthians, Grêmio, Internacional, Santos, Vitória, Juventude, Fortaleza e Chapecoense. Grandes clubes como Flamengo, São Paulo e Botafogo foram eliminados. Natália Piusa.
20: Obrigada, Wellington. Copa Sul-Americana, 3 equipes brasileiras em campo nesta noite. O São Paulo joga às 7 horas no Morumbi contra o Boston River. O Grêmio, no mesmo horário, recebe em Porto Alegre o Montevideo City Torque. E o Santos joga às 9:30 contra o Deportivo Cuenca. O Grêmio e o São Paulo já estão garantidos no mata-mata aí da Sul-Americana, mas precisam vencer hoje para assegurarem também a liderança de seus respectivos grupos. Dessa forma, avançariam diretamente às oitavas sem precisar da disputa dos playoffs. Situação mais complicada é a do Santos. O Peixe não tem chances de ser líder do seu grupo, mira a segunda colocação para disputar esses playoffs. Para isso, precisa vencer o Deportivo Cuenca e torcer aí para que o Recoleta não vença o San Lorenzo. Campeonato Brasileiro Série A, 17ª rodada. Ontem tivemos uma partida aí entre Coritiba e Bahia. O Coxa venceu o Bahia de virada por 3-2, jogando no Couto Pereira. Coritiba, que chegou à 6ª colocação, tem 26 pontos. Bahia é o 8º, tem 23. Cruzeiro é o 9º, tem 23. Atlético é o 12º, tem 21 pontos. Série A, que é liderada pelo Palmeiras, que já soma 38 pontos. E ontem tivemos o Athletic em campo pela Série B, venceu fora de casa o Botafogo de Ribeirão Preto por 2-1. Com essa vitória, o Athletic deu um salto na tabela, subiu 4 posições, é agora o 10º colocado, tem 14 pontos. O América segue como último colocado, tem só 3 pontos até aqui, em 30 disputados. Série B, que é liderada pelo São Bernardo, que já soma 20 pontos. 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
15: Faltam 16 dias para a Copa do Mundo e o Itamar.
20: Liderada pelo São Bernardo, que já soma 20 pontos. 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

0: estrangeiro em cada país. É muito importante dar uma olhada neste guia para não ter problemas fora do país durante a Copa do Mundo. Itatiaia, emissora licenciada pela FIFA para a Copa do Mundo de 2026, no Rio de Janeiro, Wellington Campos.
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9: Muito bem, gente. Bom dia para você. Muito obrigado. Olha, e aquele projeto 6x1 está andando. Ele não está andando, está voando. Chegou a época da eleição, tem que aprovar coisas importantes. Não é isso? Claro, político gosta muito de poder, não é?

0: Então, meu amigo, projeto desse tipo, todos passam. Não tem que ver, não é? Porque nós não podemos tirar o poder do político, né? Eles só pensam nisso. Agora é todo mundo, viu, gente? É toda a galera, não é isso? Então vamos passar para você aqui informações, porque o projeto está andando. Bom dia!
1: Amanhã, a discussão da proposta que prevê o fim da escala 6x1 e a redução da jornada semanal de 44 para 40 horas sem redução salarial.
2: Com a suspensão temporária da votação, os parlamentares ganharam mais tempo para avaliar o parecer do relator e negociar possíveis mudanças no texto.
3: A Comissão Especial da Câmara dos Deputados, que discute a PEC da redução da jornada de trabalho e mudança na escala 6x1, vai retomar a análise da proposta amanhã, às 10 horas da manhã. A nova sessão foi marcada depois de um pedido de vista apresentado pelo deputado Maurício Marcon, do PL do Rio Grande do Sul, o que adiou a votação do relatório apresentado ontem. O pedido de vista é um mecanismo previsto no regimento da Câmara que garante mais tempo para que os parlamentares analisem o texto antes da votação. Com isso, a comissão é obrigada a aguardar duas sessões do plenário da Câmara antes de retomar oficialmente a discussão da proposta. O presidente da comissão, o deputado federal Alencar Santana, do PT de São Paulo, explicou como vai ficar o novo cronograma da PEC.
4: Na quarta-feira, o presidente Hugo Mota chamará uma sessão no plenário pela manhã e na própria manhã de quarta vai abrir a sessão. Assim que ele abrir, nós podemos continuar o debate e a votação.
3: O relatório apresentado pelo deputado federal Léo Prates, do Republicanos da Bahia, prevê a redução gradual da jornada máxima de trabalho de 44 para 40 horas semanais no prazo de até um ano após a promulgação da proposta. O texto também mantém 2 dias de descanso semanal e permite que categorias negociem detalhes específicos por meio de convenções coletivas. Caso a PEC avance, as empresas vão ter que se reorganizar com escalas, redistribuir carga horária e até mesmo ampliar contratações em setores com funcionamento contínuo, como é o caso do comércio, indústrias, supermercados, hospitais e transporte. De Brasília, Aline Peçanha.
0: Muito bem, gente. Bom dia para você. Muito obrigado. Olha, a gente fica falando, né? Projeto populista caiu na Câmara dos Deputados, meu amigo, não tem que. Eu tava, no princípio, estava olhando aí alguns políticos, né, comentando, deputados federais, nem sei lá em cima, né? Eles falando, não, isso não pode, não, que é um absurdo, é politicagem e tal. Mas todo mundo vai votar a favor. Uai, claro. Não é isso? É uma proposta que vai dar voto, então os deputados todos vão votar da oposição, situação, porque aquele que não votar está fora. Não é isso? Depois, logo assim, vai para o Senado. Senador, mesma coisa. Estou vendo o Cleitinho aí xingando, não sei o que que tem e tal, mas já está falando que é a favor. Então, a verdade é o seguinte: política é isso, não é? É o projeto que dá voto, meu amigo, não tem coré-coré. Não é verdade? Gente, missa de sétimo dia do senhor João Cordeiro. Será hoje na Igreja Nossa Senhora do Carmo, na missa das 19 horas. Todos estão convidados a participarem. Tá certo? Muito bem, também, gente, eu quero ver aqui com relação ao Bazar da Vila Vicentina, que hoje é de 12h30 até às 16 horas. Olha, tem muita, mas muita mesmo, muita promoção, coisas de R$ 2, R$ 1. Olha, vale a pena dar um pulinho lá, viu, gente? Tá bom demais, tá certo? Bom dia para você. Agora é hora de música, né?
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0: Quer mandar um abraço? uma grande pessoa aqui de Carmo do Cajuru, que eu adoro, gosto demais da conta, é o nosso amigo do Padre Elmo. Que Padre Elmo, gente? É o doutor Elmo, nosso doutor, nosso médico, né, gente? Há muito tempo que eu não encontro com ele, mas meu abraço, meu carinho. Tá certo, doutor Elmo? Que você tenha um ótimo dia. Também quero mandar um abraço para o seu Wagner. Alô, seu Wagner, bom dia para você, que você tenha um ótimo dia. Gente, e o Padre Guilherme, hein? Padre Guilherme está preparando para ir embora, né? E para Cláudio. Pois é, vai fazer falta aqui, né, gente? Muito bem. Também quero mandar um abraço aqui para toda a galera que está nos ouvindo lá no bairro Nossa Senhora do Carmo. A música é, primeiro é Marília Mendonça, Infiel. Tá certo? Bom dia!
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1: Opa, bom dia para você. Aqui, gente, olha, deu um prazinho. O que é que nós estamos fazendo? Tem que mandar um abraço para quem nos ouve. Porque se não tiver ouvinte, meu amigo, não adianta. Só que a Rádio Cajuru FM, graças a Deus, está sempre ligadinha com você que está do outro lado, não é? Então, por exemplo, quero mandar um abraço pro nosso bar do Jesus, que está lá nos ouvindo, não é isso, Jesus? Bom dia para você. Alô, Canarinho, bom dia. É, Canarinho não é fácil não, né? Também quero mandar um abraço para São do Bondoso. Alô, São, bom dia para você. Alô, Pianinho, meu abraço para você. Também mandando um abraço aí para o nosso amigo Zé Miséria. Bom dia para você. Alô, meus amigos. Eu estou olhando aqui que eu tenho uma relação de amigos aqui de novo. De vez em quando eu vejo um aqui que já faleceu e a gente tem que tomar cuidado, né? Não é isso? É, há poucos dias aí eu estava falando aí da Tuca do Marimbondo, né? Infelizmente a Tuca já faleceu, mas eu tenho certeza que ela está lá em cima nos ouvindo, não é verdade? E toda a turma da Vila Vicentina. Não podemos esquecer da Vila Vicentina de jeito nenhum. Uma referência regional, ou até mais que isso um pouco. Meu abraço à diretoria, né? A todos que os ajudam, que colaboram com a Vila, nossos internos, funcionários. Não é isso, doutor Bruno? Pois é, nós temos que estar sempre ligados aí na nossa Vila Vicentina, extremamente importante. Vem aí, Matheus e Cristiano, se é para falar de amor. Depois tem Marcos e Fernando, fica combinado. Tem a participação também de Jorge e Matheus. Bom dia!

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2: 9:29.

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1: 9h32.
2: Alô, esportistas! Agora às 11 horas teremos o sorteio aí dos 16 clubes que vão disputar, dar continuidade, né, na disputa da Copa do Brasil. E tem time grande fora da Copa do Brasil, hein? Então, gente, agora às 11 horas, no Rio de Janeiro, lá na CBF, teremos, então, o sorteio. Tá certo? Meu amigo, o negócio é festa de rodeio. Amigos, tem Zezé de Camargo e Luciano cantando Festa de Rodeio. Bom dia para você, que você tenha um ótimo dia. Lembrando a todos que o Bazar da Vila Vicentina está sensacional, hein? Está arrebentando. Hoje vai de 12h30 até as 16 horas. Depois da manhã, quinta-feira, de 7h30 até as 11 horas. Então vamos lá. Já que o negócio é rodeio, estamos em cima!

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1: 9:42.
2: Bom dia para você. Lembrando a todos que hoje tem a missa de sétimo dia de São João Cordeiro, né, gente? Às 19 horas, na Igreja da Matriz, Nossa Senhora do Carmo, todos estão convidados. Gente, estou vendo aqui essa briga que o Zema arrumou politicamente. Agora está brigando com. Está com um problema aí com o tal de. Como é que é? O filho do Bolsonaro, né? Deixa eu ver aqui como é que está aqui. Vamos ver lá. É, porque o negócio, o bicho está pegando, viu? Olha aqui. O ex-governador de Minas Gerais e pré-candidato a presidente da República. Espera aí, eu tenho um pé, está sumindo aqui, ué. Afirmou que se afastar o senador Flávio Bolsonaro seria romper. Romper com aquilo que condena. Ao comentar a repercussão do caso envolvendo o banqueiro Daniel Vorcaro. Em entrevista ao SBT News, Zema classificou como uma decepção total o conteúdo de áudios relacionados ao financiamento de um filme sobre Jair Bolsonaro e disse que não pode manter proximidade com pessoas ligadas a escândalos, destacando que seu governo de Minas foi marcado pelo combate à corrupção e pela transparência. A declaração aumenta o tesão entre o Partido Novo e aliados do PL. É, a briga já tá começando. Bom dia. Alô, dona Aline, meu abraço para você. Vem aí aquelas músicas antigas aqui, né? Pelo menos uma hoje, né? Tá certo? Bom dia! Aê, Fuscão Preto!

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1: 9:49.
2: Ora para todas as famílias, né? Oração pela família com Padre Zezinho.

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1: Senhor Jesus, abençoai este dia. Pai nosso que estais no céu, santificado seja o vosso nome. Venha nosso vosso reino, seja feita a vossa vontade, assim na terra como no céu. O pão nosso de cada dia nos dai hoje. Perdoai as nossas ofensas, assim como nós perdoamos a quem nos tem ofendido. E não nos deixeis cair em tentação, mas livrai-nos do mal. Amém. Senhor, eu peço a bênção. O Senhor esteja convosco, Ele está no meio de nós. Abençoai, Senhor, todos e cada ouvinte, e que este dia a Tua presença os acompanhe. Esteja à frente de cada um para os guiar, esteja atrás para os proteger, esteja ao lado de cada ouvinte para os amparar. Que a bênção de Deus esteja com todos. Pai, Filho, Espírito Santo. Amém. Um ótimo dia para você.
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12: 10 horas.
0: 10 horas em ponto. Bom dia para você. Lembrando que hoje tem missa de sétimo dia do Sr. João Cordeiro, às 19 horas, na Igreja Nossa Senhora do Carmo. Tá certo? Na missa das 19, tá bom? A missa de sétimo dia do Sr. João Cordeiro. Lembrando a todos que a Rádio Cajuru FM vai estar recebendo hoje, na reunião da Câmara de Vereadores, uma homenagem pelos trabalhos realizados aqui em Carmo do Cajuru. Nossos agradecimentos a todos os vereadores que valorizam a sua, a nossa Cajuru FM, graças aos nossos parceiros, claro. Bom dia, agora é hora de Padre Reginaldo Manzotti. Bom dia!
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Louvado seja nosso Senhor Jesus Cristo, para sempre seja louvado, queridos filhos e filhas. Hoje é terça-feira das Santas Chagas de nosso Senhor Jesus Cristo e quero saudar a todos. Ofereço este programa a todos os mensageiros e mensageiras das capelinhas de Jesus das Santas Chagas, a todas as famílias que recebem as capelinhas e, de modo geral, a todos que rezam o terço das Santas Chagas, sozinhos ou comigo, todos os dias às 15 horas. Amado povo de Deus, hoje nós estamos no 8º dia da novena de Santa Rita de Cássia, 8º dia, a santa das causas impossíveis, e hoje também é São Filipe de Neri. Falaremos sobre isso no momento oportuno. Saúdo a todos, a partir da Rádio Evangelizar, de onde tudo começa, as rádios irmãs, cujos nomes cito neste momento. Saúdo a você pela TV Evangelizar, sinal digital em todo o país, em várias cidades, canal aberto, pelo YouTube, Padre Manzotti Oficial, isso mesmo, se inscreva. Vai lá e se inscreva no YouTube Padre Manzotti Oficial, é tão importante você se inscrever. Também você pelo aplicativo da Associação Evangelizar é preciso. E todas as plataformas digitais. Queridos filhos e filhas, nos unamos aos líderes mensageiros das capelinhas, às casas que recebem as capelinhas, nos unamos aos devotos e devotas das Santas Chagas, onde nós vamos hoje pedir: Senhor Jesus, venha derramar o seu sangue de redentor, em nome do Pai, do Filho e do Espírito Santo. Amém. Naquele tempo, começou Pedro a dizer a Jesus: eis que nós deixamos tudo e te seguimos. Respondeu Jesus: em verdade vos digo, quem tiver deixado casa, irmãos, irmãs, mães, pai, filhos, campos, por causa de mim e do Evangelho, receberá 100 vezes mais agora durante esta vida. Casa, irmãos, irmãs, mães, filhos e campos com perseguições. Com perseguições. Escutou? Ou só escutou que vai receber tudo? Vai receber tudo, mas com perseguição. E no mundo futuro, a vida eterna. Muitos que agora são os primeiros serão os últimos. E muitos que agora são os últimos serão os primeiros. Senhor, como entender isso? No teu reino, Senhor, não são os grandes deste mundo, ricos, poderosos, influentes, que são os importantes. Os importantes no teu reino são aqueles que servem, que amam, que fazem a caridade. São aqueles que, de fato, entenderam aquilo que disseste: estive nu, me deste de vestir, comer, visitar quando enfermo, na prisão. Estes são os valiosos aos olhos de Deus. Então, Senhor, dá para compreender o Evangelho que diz: neste mundo tereis perseguições. Senhor, se esta perseguição vier fruto do seu discipulado, eu os aceito. Eu as aceito. Eu aceito as perseguições, porque sei que não são contra mim, mas aquele a quem represento, aquilo que eu busco, aquele que amo. Senhor Jesus, porque eu sei que no futuro
teria vida eterna. Não que Deus o despreze este mundo, estou no mundo, assim rezaste, eles estão no mundo e não os tira do mundo. Mas que nós não nos iludamos com vanglória. Venha derramar o teu sangue, Redentor Jesus. Venha derramar, curar nossas feridas nesta terça-feira. Venha derramar, Jesus. Peça, onde você quer pedir este sangue redentor do Senhor? Onde você suplica esse sangue que venha curar as feridas, as células cancerígenas, os órgãos que não estão respondendo, os órgãos que estão parando? Senhor, venha derramar o teu sangue redentor nesta pessoa que não aceita ajuda, que não aceita ser trabalhado, não aceita ser internado por causa do alcoolismo. Senhor, são os teus filhos prediletos. Então derrama uma gota do teu sangue redentor, Senhor. Uma gota do teu sangue redentor por esses casais que estão sentindo o casamento se desfazerem pela traição, pela mentira, pela discórdia. Quero entregar o mundo que está violento, Senhor, guerra sem fim. O mundo anseia por restauração, então eu te entrego o mundo, entrego os líderes, o Papa, entrego os bispos, sacerdotes, o povo de Deus. Ah, Senhor, aqueles que mais precisam, na escuridão da fé. Então canta comigo, aumenta o volume do rádio. Teu sangue redentor, derrama em mim também, Senhor, eu preciso desta graça. Derrama em mim o teu sangue redentor. Põe a mão no teu peito e diga: uma gota do teu sangue me cura, uma gota do teu sangue me liberta. Vem, ó sangue redentor, derramai sobre mim as graças e bênçãos e toda inclinação para o mal. Por tuas chagas, eu creio, Jesus, de amor. Sim, chagas de amor, Jesus. Chagas de amor, Senhor. Aumenta o som do rádio, faz ecoar, acorda a vizinhança.

0: uma gota do teu sangue recair sobre mim e aliviar o meu pesar. Filhos queridos, povo amado, nós só começamos o programa. Ah, hoje tem tanta coisa. Convida teu amigo, tua amiga. Nós temos Santa Rita das Causas Impossíveis, oitavo dia. Nós temos São Felipe de Neri, a leitura orante. Ah, de Jó, você vai perder. Volte comigo, eu volto já.
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trabalho, que traga um cobertor, traga uma roupa, traga um alimento, porque nós faremos o tapete solidário que já fazemos há anos. São todos colocados no chão, nos corredores do santuário, por onde Jesus passa abençoando. Isso ao meio-dia, às 12 horas, e você acompanha pela TV Evangelizar, pelo YouTube.

0: YouTube. Mas atenção, toca o sino, sacristão. Atenção para a programação da Arquidiocese. E eu sempre estou junto nesta programação. Às 13h30, em frente à Catedral Basílica, acontecerá o show do Colo de Deus. Às 14h30, eu estarei conduzindo o acolhimento e animação para a Santa Missa. Às 15 horas, missa presidida por Dom José Antônio Peruso, seus auxiliares, muitos, inúmeros sacerdotes, ministros da Eucaristia. Depois teremos a procissão, mais de 1 quilômetro de procissão, com tapete decorado para Jesus sacramentado. Às 17, a chegada. Também na Praça Nossa Senhora de Salete, o grande momento da bênção do Santíssimo Sacramento. Você pode acompanhar tudo pela TV Evangelizar, pelo YouTube Padre Manzotti. E vou lhe dizer que nesse dia estarei gravando lá, durante o show final, um clipe especial. Convido de modo especial a juventude. Isso mesmo, a juventude comigo. Vejo as imagens, são grandiosas, porque grandioso é o dia e majestoso é Jesus. Filho de Deus, que a paz de Jesus esteja com você. Filho de Deus, bom dia.
1: Alô. Bom dia, Padre.
0: Deus o abençoe. Você pediu anonimato, de onde você fala, filho de Deus?
1: Eu falo do estado do Pará.
0: Tá. Filho de Deus do estado do Paraná. Você pediu anonimato, o que está acontecendo, filho?
1: Padre, na verdade,
0: fala mais alto.
1: Eu queria uma oração, um conselho.
0: Tá.
1: Eu passei por uma situação há poucos dias, faz um mês mais ou menos. Eu peguei umas conversas da minha esposa, uma outra pessoa, e foi antes da gente ter a nossa filha. E eu saí de casa, mas eu não consigo ficar longe da minha filha, entende?
0: Deixa eu ver se eu entendi. Me ajude. Você pegou uma conversa, mas que ela teve antes e depois vocês tiveram um filho. Me ajuda a entender isso direito. Alô? Alô, filho? Filho? Alô? Oh, meu Deus. Caiu a ligação, mas fica aí. Será que não conseguem restabelecer? Vamos tentar. Na verdade, eu só estava confuso se eles tiveram um filho e depois de ter o filho, ele descobriu de conversas antes. Talvez acho que seja isso. E ele ia falar de oração. Eles estão tentando restabelecer. Enquanto isso, eu gostaria de lembrar a você, restabelecer, porque parece-me que o problema é aqui. Talvez eles consigam só mudando a ilha. Nós estamos na 17ª campanha de Jesus das Santas Chagas. Na verdade, o livro ouro, 17ª parcela. 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E nesse mês de maio, finalzinho, gente, estamos caminhando para as 1000 Ave Marias que vão acontecer daqui a poucos dias.

0: de Jesus de Maracanaú, Fortaleza, Ceará. Meu abraço carinhoso às manzotinhas de Maracanaú. Abraão Eduardo de Oliveira, de Pacajus, Ceará. Saúde, Abraão Eduardo. Depois, Sônia Donizete Ortiz de Barros, Santo Antônio do Posse, São Paulo. Faça sua doação, por favor, estamos no final do mês de maio. livrouro.com.br, faça sua doação hoje por Nossa Senhora, já caminhando para as mil ave-marias. Filho de Deus, alô?
1: Alô?
0: Voltou, filho, graças a Deus, é que eu vi que o problema aqui era entre eu e o nosso sacristão. Conte para mim de novo.
1: Assim, padre, eu tenho um relacionamento há 13 anos e a gente começou a vida junto desde adolescente e estamos hoje casados há 13 anos. E há mais ou menos um mês eu peguei um celular antigo que nem ela nem usava mais, que era da minha casa, minha filha hoje, e eu peguei um print de conversa com uma outra pessoa, uma conversa mais acalorada, né? E ele a todo momento chamando ela de amor, isso às 10 horas da noite, meia-noite e pouco. E ela me disse que isso foi só uma conversa. E ela me garante isso. E eu falar com esse rapaz.
0: E ele?
1: Com esse rapaz também, ele me confirmou, que me falou a mesma versão, né? Que foi só uma conversa, não passou. E isso durou um ano, né? E daí agora a gente, mais ou menos, eu tenho uma filha de um ano e 8 meses.
0: Tá.
1: E ela me falou que isso aconteceu antes da nossa filha.
0: Certo.
1: Quando eu descobri, eu saí de casa, fiquei uma semana fora. Só que eu sou filho de pais separados.
0: Entendi.
1: E eu não quero que a minha filha sinta o que eu sinto pelo meu pai. Graças a Deus eu tenho um padrasto muito abençoado.
0: Certo.
1: E é mais que um pai para mim. Só que eu não consigo ficar longe da minha filha de maneira nenhuma.
0: Entendi.
1: E eu estou lutando pela minha família. Então eu queria uma oração para Deus tirar isso do meu coração, da minha cabeça.
0: Filho,
1: um conselho, Paulo.
0: Filho, você ama tua esposa?
1: Ah, é uma pergunta difícil. Eu ainda amo ela, mas é difícil confiar.
0: Eu não estou falando se você está machucado. Eu falei, você ama tua esposa?
1: Ama.
0: Ama. Filho. Todo mundo tem o direito... Direito não. Todo mundo pode errar. Quem não tem pecado, atira a primeira pedra. Confie nela. Confie que foi um desvaneio. Confie que foi um momento de fraqueza. Ela é uma boa mãe, ela é uma boa esposa.
1: É.
0: Então, filho. Se você ama, é capaz de perdoar. Você vai falar, mas como que eu vou confiar? Aí é outro processo. É um processo mais lento, que o diálogo entre vocês vai ter que ser para afirmar essa confiança. Mas você está certíssimo. Eu não quero dar à minha filha, ao meu filho, filho, né? O que eu passei, filha, o que eu passei com meu pai. Fique na linha, já que a gente perdeu e voltou, eu volto falando com você. Você pode aguardar?
1: Aguardo, sim.
0: Pessoal, não mexe em nada para não cair a ligação. Eu volto já.
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3: Esse merece uma intercessão. E vamos juntos interceder a Deus. Clamo por teu poder, Senhor. Diga forte. Clamo por teu poder. Peço a...
4: Faz mais ou menos um mês.
5: Tá. Filho,
4: e
5: fale.
4: Sim, padre, eu, para ser bem sincero, quando eu descobri, eu pensei em fazer alguma coisa para ela, fazer alguma coisa para esse cara. É, depois de uns 2-3 dias, eu pensei em fazer alguma coisa comigo mesmo. Só que a única coisa que me defende foi a minha filha, assim, que a gente já estava passando por uma turbulência. Entendi. Eu viajava com um caminhão para fora. E ela trabalhava, e não tinha filha. Então, eu acredito... E a gente tava se separando quando essa minha filha nasceu. Quando ela veio, quando a gente começou... Quando a gente descobriu que ela tava grávida, no caso. Então, eu vou passar o vale. Daí, eu não faço nada, não tenho coisa pela minha filha mesmo. Eu tô nesse relacionamento pela minha filha.
5: Não, então, não, você vai... Eu vou corrigir você. Primeiro, prometa para mim que você não vai fazer nada contra a tua esposa.
4: Nada, prometo.
5: Diga assim, eu prometo. Diga assim, eu prometo.
4: Prometo.
5: Diante de Deus. Repita.
4: Eu prometo diante de Deus.
5: Que não farei nada.
4: Que não farei nada.
5: Para vingar.
4: Para vingar.
5: A minha honra.
4: A minha honra.
5: Contra minha esposa.
4: Contra minha esposa.
5: Eu prometo, Jesus, que não farei nada contra a minha vida.
4: Que não farei nada contra a minha vida.
5: Peço a graça, Jesus.
4: Peço a graça, Jesus.
5: De perdoar.
4: De perdoar.
5: E de buscar a reconciliação.
4: E de buscar a reconciliação.
5: Filho, pela tua filha sim, mas por você também. Não é só pela tua filha. Você merece ser feliz. Tua esposa merece ser feliz. Você ainda está fora de casa?
4: Não, já voltei porque eu fiquei uma semana longe e não consegui.
5: Você tem que, toda vez que vier essa, eu diria assim, uma certa raiva que te dá, não dá? Não dá uma frustração, uma sensação de raiva? Por que isso? Você vai pedir a Deus.
4: É uma sensação que como o mundo tivesse desmoronado, né? Porque 13 anos, né? Não é uma história.
5: Então você vai pedir, Deus, tira isso do coração. Você vai chamar a tua esposa, vocês vão fazer um retiro de casais e vão... Você precisa de um retiro de casal com a sua esposa. Para que... Você vai falar assim, mas por quê? Porque vocês precisam se perdoar. E perdoando, buscar o sacramento do matrimônio, que vocês não são casados na igreja, né?
4: Nós somos casados.
5: Ah, vocês são casados, então melhor, melhor. Oi? Alô?
4: Isso aconteceu, padre. A primeira conversa que eu vi foi um mês depois que a gente tinha casado.
5: Foi uma fraqueza, filho. Foi uma fraqueza. Tenha coragem de perdoar. Você vai falar, mas e a confiança? Aí você tem que dizer para ela, mulher, eu te perdoo, mas me ajude a confiar em você. Porque se eu descobrir de novo, não terá a segunda vez. Me ajude a confiar em você. Você continua sendo caminhoneiro?
4: Não, não.
5: Isso. Você tem, consegue trabalhar esse perdão?
4: Consigo, sim.
5: Que Deus abençoe você, sua esposa, sua filha. E que Deus te derrame uma gota do seu preciosíssimo sangue. Não desista do matrimônio, filho. Por favor, faça o que eu estou pedindo. Procure um retiro de casais ali na sua cidade. Você vai tentar?
4: Vou sim.
5: Tá bom. Deus abençoe e te proteja. Amém. Filhos queridos, você tem gostado da leitura orante de Jó? Hoje eu vou atender menos, hein, gente? Pessoas. Mas, Jó, você tem gostado? Mande para mim um áudio. Quando eu retornar, e tô chegando, 41-3221-6060, eu vou colocando no ar os que eu consigo. Se você ficou com dúvidas, me mande a dúvida, que eu faço um programa à parte, se preciso for, para responder as dúvidas. Mas agora chegou Bíblia aberta, cartilha de oração.
6: A palavra do Senhor é bem firmada, ela é bálsamo para a vida, é alimento.
5: E o texto de hoje é maravilhoso, maravilhoso, gente. Capítulo 18, versículo 1 de Jó. Já está com o livro inabalável na mão? Pega as duas coisas, a Bíblia e o livro. Só para contextualizar, é o segundo discurso de Beldade. Ele fez o primeiro, agora é a segunda fala. Cada amigo fala uma vez, Jó responde, e depois o amigo fala uma segunda vez e Jó responde. Nós estamos na segunda fala de Beldade. Em linhas gerais, ele começa assim, preste atenção, cale-se Jó, e preste atenção, caramba, fala isso para um homem, bota a foto dele, coloca a foto de Jó, cale-se Jó, preste atenção, Jó, por que você não pode, não para de falar? Cale-se, preste atenção, então poderemos conversar. Por que você pensa que não temos juízo? Porque essa foi o que Jó falou ontem. Vocês não têm juízo, que vocês estão falando. Por que você pensa que somos como animais? Com sua raiva, olha a palavra, com sua raiva. Olha a palavra que surge. Com sua raiva, você está se ferindo. Será que por você estar zangado, o mundo vai virar um deserto? Cala-te, Jó. Escute. Por causa da tua raiva, você está se ferindo. Será que por sua causa, a montanha vai mudar de lugar? Versículo 5, a vida, Jó, escute isso, a vida, Dona Maria, a vida, seu José, a vida do perverso se acabará, como a luz que se apaga, como as chamas do fogo que deixa de queimar, a lamparina da sua casa que não brilhará mais. Ele está descrevendo a vida de um perverso. Eu quero uma amarela. A vida de um perverso se acabará. Como? Aí ele vai dando exemplos. Parece poesia, mas de poético não tem nada. É uma desgraceira. Se acabará como a luz que se apaga, como as chamas do fogo que deixam de queimar, como a lamparina de sua casa que não brilhará mais. Em vez de luz, haverá escuridão. O perverso andará com passos firmes, mas agora está tropeçando em seus próprios planos para cair. Olha o que ele diz para Jó. Dê um salto, por favor, versículo 18. Ele será expulso do mundo dos vivos e da luz será jogado na escuridão. Jó, ô Jó, você não deixará filhos nem netos. Você lembra o que aconteceu com Jó, né? Os filhos dele morreram. Não terá descendente quem fique com a sua casa. Em toda parte, os que ouvirem falar do seu fim tremerão de medo e pavor. É esse o fim dos maus, daqueles que não querem saber de Deus. Cala-te, Jó. Escute. Eu volto ainda na leitura orante. Volte comigo.
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0: reflita um pouco, e para quem tem o livro Inabalável, página 85. Jó me tocou muito, viu, gente? E eu escrevi este livro a partir da leitura de Jó. Por isso, se eu parar para explicar, Jó para mim é um exemplo de perseverança, mas de muito sofrimento. Por isso, se você tem o livro, me deixa guiá-lo agora. Na página 85, quantas vezes já ouvimos ou dissemos coisas parecidas como Bildade? O que que Bildade disse? Foi a vontade de Deus? Ou ainda, você precisa ter mais fé. Deus está te castigando. Você está pagando alguma coisa. Gente, às vezes nós não somos tão descarados de falar, mas somos terríveis em pensar. Quantas vezes a gente usa, fala ou pensa isso quando vê uma pessoa na miséria ou no sofrimento? Página 85. Quantas vezes já ouvimos ou dizemos coisas parecidas como foi a vontade de Deus, ou ainda você precisa ter mais fé, Deus está te castigando, você está pagando alguma coisa. São palavras que mais ferem do que consolam. Quantas vezes na dor, tudo o que desejamos é que alguém diga: eu não sei explicar, mas eu estou ao seu lado. Quantas vezes nós gostaríamos que alguém dissesse: eu não sei explicar o que você está passando, mas eu estou do seu lado, rezando por você. Conte comigo, Senhor. Ajude-me. Nunca julgar e nunca colocar em questionamento o pecado dos outros. Mas, Senhor, me dê serenidade, sabedoria, discernimento de estar perto da pessoa que sofre. De que a minha presença seja o alento, o consolo. Dai-me esta graça, Senhor. Amém. Esta foi a leitura orante de hoje. Forte, né? Pelo menos eu me arrepio cada vez que eu rezo com você. Não sei como você sente isso. Alzira, que a paz de Jesus esteja com você, Alzira.
1: Amém. Bença, Padre.
0: Deus abençoe. Você fala de onde, Alzira?
1: Eu falo de Santa Bárbara do Oeste, estado de São Paulo. Ouço pela Rádio Magnífica.
0: Meu abraço à Rádio Magnífica e meu abraço a todos de Santa Bárbara do Oeste. Por favor, pode falar.
1: Primeiro eu quero dizer que sou uma sócia.
0: Obrigado.
1: Há muitos anos que nem me lembro de quando.
0: Eu só tenho a dizer então, muito obrigado.
1: E também recebo a capelinha das Santas Chagas.
0: Toca a corneta para ela, hoje é o dia, daqui a pouco eu vou falar dos líderes. Diga, filha.
1: Então, padre, eu quero contar um testemunho que para mim é a coisa mais linda do mundo.
0: Conte.
1: A minha filha nunca conseguiu ser mãe, apesar de viver muitos anos em oração com você e tudo, mas ela nunca conseguiu ser mãe.
0: Sim.
1: E há sete anos atrás, ela pegou e falou: mãe, eu vou adotar. Porque ela sempre dizia que ela iria adotar se ela não tivesse.
0: Sim.
1: Aí ela entrou na fila da adoção. Aí chega lá, é uma burocracia, tanta pergunta, tanta coisa. Ela falou para mim: mãe, são listas enormes de perguntas, eu não vou escolher. Quem vai escolher para mim, Deus vai dar para mim.
0: Olha
1: aquilo
0: aí
1: que eu merecer.
0: Que lindo!
1: Aí ela só falou assim, ela não escolheu nem cor, nem menino ou menina.
0: Nem sexo, nem cor dos olhos.
1: Não, nem cor. Ainda ela brincava: nossa, eu sou pé frio, mas não sobra nem um africano pra mim, ela brincava, sabe?
0: Que desprendimento, que coisa linda, que coisa linda,
1: então,
0: desprendimento.
1: Ela só pediu assim, que ela queria de 3 anos pra baixo, que ela queria cuidar de uma criança,
0: claro,
1: né?
0: Claro.
1: E aí, padre, há 2 anos atrás. Chegou para nós uma menina de 8 meses.
0: Oh, meu Deus!
1: A coisa mais lindinha do mundo. E nas minhas orações, que a gente ficou 6 anos orando por ela, eu falava assim: Senhor, Senhor, a minha filha não escolheu, eu também não vou escolher. Mas eu queria pedir para o Senhor, se fosse uma menininha, se o Senhor der uma menininha para nós, o Senhor dá de cabelinho cacheado? Padre, padre, quando ela veio, ela era carequinha, mas ela tem uns cachos, que é a coisa mais linda do mundo.
0: Como é que é o nome da criança, da neta?
1: Ela chama Mel.
0: Mel?
1: Mel.
0: Que nome bonito, que bonito.
1: E aí, padre, então eu sempre cuidando dela, né?
0: Sim.
1: E orando, e a gente é muito da igreja, graças a Deus.
0: Que bom.
1: Mas ela tem um amor tão grande nos santos,
0: olha,
1: em Nossa Senhora das Graças. Tive que comprar biscuit de santinho, porque ela quer carregar na bolsinha para ir pra missa.
0: Que maravilha.
1: Se o senhor vê, ela se ajoelhar na frente do altar, parece gente grande.
0: Ô, filha, louvado seja Deus. Então
1: tá,
0: foi uma...
1: 2 anos e meio.
0: Um presente de Deus, uma dádiva de Deus, não foi?
1: Foi um presente de Deus. Inteligente, uma criança sábia, uma criança amorosa. Ela canta Mãezinha do Céu e chora, enche os olhinhos de lágrimas.
0: Ô, vó coruja, meu Deus do céu. Mas
1: não,
0: eu,
1: padre,
0: tô
1: mas
0: brincando,
1: eu sou,
0: querida.
1: Eu sei, mas ela é uma criança de encantar mesmo.
0: Eu sei. Então diga assim, obrigado, Jesus.
1: Ela vira pra mamãe e fala assim, vamos à missa, mamãe.
0: Diga assim, obrigado, Jesus.
1: Muito obrigado. Mil vezes obrigado, Jesus. Milhão de vezes. Porque veio trazer uma vida nova para nós.
0: Amém.
1: E olha, padre, eu quero dizer uma coisa. Tem pessoas que, né, às vezes não tem coragem de adotar. Mas eu acho que adotar
0: isso,
1: é muito
0: fale,
1: do que ser mãe de verdade.
0: É verdade, ser mãe duas vezes, né? Mãe
1: eu
0: do coração,
1: padre,
0: vó do coração.
1: É, eu precisei, eu e a minha filha, fazer um encontro. Porque todo mundo queria ver a Mel.
0: Olha aí, que maravilha.
1: A igreja inteira, o bairro inteiro
0: que bom.
1: Queria ver a Mel.
0: Então fica aí o teu apelo a todos, gente. Se não,
1: sim,
0: façam adoção, é tão
1: façam
0: importante
1: adoção.
0: A adoção.
1: Gente, é maravilhoso.
0: Meu grande abraço, Alzira.
1: Outro padre.
0: Um abraço no coração. Graça recebida.
1: Graça testemunhada.
0: Toca o sino, sacristão.
1: O sino, a corneta, tudo que tem direito.
0: Dê um beijo no rostinho da Mel por mim.
1: Sim,
0: um abraço a Alzira, Santa Bárbara do Oeste, São Paulo. Estarei por essa região ali ainda esse ano. Rádio Brasil de Limeira FM, Diácono Ricardo, Santa Bárbara do Oeste, Rádio Brasil, Paulo César, Dom Devair Araújo da Fonseca de Piracicaba. 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Eu vou para o intervalo, eu volto já. Volte comigo, gente, voltamos já.
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filhos queridos, hoje é aniversário da Rádio Califórnia FM, Califórnia Paraná, Grande Lago AM, Santa Helena Paraná, Solares FM, Santo Antônio Prado, Rio Grande do Sul e Tapajós FM, Santarém, Pará. E hoje, aniversário do nosso, meu querido afilhado, Matias Pinheiro Tormena. Já é um jovem, já é um adolescente. Matias, todo carinho, um beijo do Dindo, que Deus o abençoe com muitas graças e bênçãos. Matias Pinheiro Tormena, muito próximo de mim, muito carinhoso. Gente, eu quero falar e obrigado àqueles que mandaram as fotos. Nós vamos para Santa Rita de Cássia, mas antes, 41, mande a foto da sua, do seu grupo. 419-8791-2787, fica no GC. Ana Maria da Conceição de Picos, Piauí, meu abraço ali ao pessoal de Picos. Deus seja louvado, quanta imagem de Jesus das Santas Chagas. Valdirene Amâncio da Silva, Matupá, Mato Grosso, minha saudação, crianças, adolescentes, jovens, idosos. Violanta de Barros, dos Estados Unidos. Agosto estou aí, hein? Nos Estados Unidos, para o Retiro Nacional e alguns lugares visitando. Neuza Borges de Oliveira Campos, de Tomazina, Paraná. Estão na igreja, olha aí, todos com camiseta, uniformizados. Deus seja louvado. Gracilene de Oliveira Alves, de Remígio, Paraíba. Olha aí, até com girassol, que coisa linda. Nossa Senhora de Fátima do lado, Deus seja louvado. Gisele da Fonseca, Nova Friburgo, Rio de Janeiro. Oh, meu Deus! Aí arrasou, hein, Gisele? Não dá nem para me contar daqui, mas eu sei que são inúmeras as pessoas. Ela deu um testemunho tão lindo no Segundo Evangelizar, Rio de Janeiro. Jurandir Soligo, de Concórdia, Santa Catarina. Ah, é a pastoral do caminhoneiro, gente. Toca a corneta, sacra. Gente, olhe para a televisão. E para quem está no rádio, eu descrevo. É um caminhão que leva uma capelinha no para-brisa. Aí, coisa boa, gente. Cileide Aparecida Santos Martins, de Itaquiraí, Mato Grosso do Sul. Olha, todos reunidos. Estão ali até fazendo umas doações. Parabéns. José Vilmar Alves, de Fortaleza, Ceará, meu abraço, filho de Deus, que bom que você é coordenador das capelinhas, Deus seja louvado. Idalina Mendes Veloso, de Monte Carmelo, Minas Gerais, ali na igreja, meu abraço ao povo mineiro. Lembrando que agora nós temos Belo Horizonte, atenção, você de Belo Horizonte, pelo canal 15.1, você de Belo Horizonte, além das rádios que nos transmite, você pode nos assistir pela televisão, canal aberto, 15.1. Sobre Felipe de Neri, eu gostaria só de dizer, até preparei todo o material, mas é o santo da felicidade, o santo que nos ensina que é preciso ser santo na caridade, ser feliz, na caridade, ser feliz. Ele tem um lema para ele: o santo da alegria sem pecado. Olha que coisa mais forte, né? São Felipe de Neri, rogai por nós. E chegou a hora, povo santo de Deus, para a novena de Santa Rita de Cássia, oitavo dia. Ó poderosa e gloriosa Santa Rita, chamada Santa das Causas Impossíveis, advogada dos casos desesperados, auxiliadora da última hora, refúgio e abrigo da dor que arrasta para o abismo do pecado e da desesperança, com toda a confiança em vosso poder, junto ao coração sagrado de Jesus. A vós recorro nesse caso difícil e imprevisto que dolorosamente oprime meu coração. Coloque. O que é que hoje oprime teu coração? Dolorosamente oprime teu coração. Obtenha, ó Santa Rita de Cássia, a graça que desejo, pois sendo-me necessária, eu a quero. Apresentada por vós, ó Santa Rita, minha oração, meu pedido,
por vós, que sois tão amada por Deus, certamente serei atendido. Dizei a nosso Senhor Jesus Cristo que me valerei da graça para melhorar a minha vida, os meus costumes, e para cantar na terra e no céu a divina misericórdia. Santa Rita das causas impossíveis, rogai por nós. Santa Rita das causas impossíveis, rogai por nós. Santa Rita das causas impossíveis, rogai por nós. E agora, unido a todos os líderes mensageiros das capelinhas, todos os que rezam comigo às 3 horas da tarde, e todos os que recebem, Eterno Pai, eu vos ofereço as santas chagas de nosso Senhor Jesus Cristo, para curar as de nossas almas. Meu Jesus, perdão e misericórdia, pelos méritos de vossas santas chagas. Meu Jesus, perdão e misericórdia, pelos méritos de vossas santas chagas. Meu Jesus, perdão e misericórdia, pelos méritos das santas chagas. O Senhor esteja convosco. Ele está no meio de nós. Abençoai, Senhor, a água. Tome, dê ao seu colaborador, seu funcionário, dê para sua patroa, para o seu patrão. Verdade, faça isso. Abençoai a água, a roupa dos enfermos, as crianças, as fotos de família. Abençoai os casais que estão em crise ou que estão com dificuldade de perdoar. Por intercessão de Nossa Senhora do Carmo, São Pio de Pietrelcina, nos méritos das Santas Chagas, Pai, Filho, Espírito Santo, amém. E eu me despeço com o clipe que eu estou apaixonado, inabalável, YouTube Padre Manzotti. Evangelizar é preciso.

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4: Muito bem, gente. Bom dia para você. Muito obrigado pela sua participação conosco na Rádio Cajuru FM, né? Estamos chegando ao final do nosso programa, né? É, agora vai começar o programa. Os programas já acabou às 10 horas, né? Agora é hora do Jornal da Rádio Cajuru FM. Algumas lembranças, né? O Laboratório Central está contratando biomédico, auxiliar de laboratório, técnico em enfermagem, vagas para a unidade de São José dos Salgados. Estamos contratando profissionais do sexo feminino com experiência em coleta de sangue. Interessados, podem enviar o currículo pelo o e-mail, né, do laboratório, contato@laboratoriocentral.com.br ou departamentopessoal@laboratoriocentral.com.br. E a do Lar está contratando vendedora. Requisitos: pode ser mulher ou homem, ser proativo, foco nos resultados e vendas. Interessados, pode mandar seu currículo pelo WhatsApp 37 99957-3433. Muito bem, gente. Procura ser uma cachorrinha que sumiu peludinho de cor branca. Está com a cabeça e o pescoço tosados. Se alguém tiver alguma informação ou encontrar, por favor, ligar no 37 99988-3432. Será gratificado. Tá certo? Vamos ver o que nós temos mais aqui. Tchan, tchan. 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Muito bem, gente. Olha, mais uma vez quero lembrar aqui que a Rádio Cajuru FM estará hoje na Câmara de Vereadores para receber, né, uma homenagem prestada à Rádio Cajuru FM pelo nosso trabalho realizado aqui ao longo de quase 30 anos. E nós estaremos lá para receber, né? É a Rádio Cajuru FM ser homenageado. Obrigado ao Marcelo Eletricista, que foi o indicador dessa homenagem. Meu muito obrigado a toda a Câmara de Vereadores. Que você tenha um ótimo dia. Tá certo? Muito bem, gente. Olha, e o pessoal tá reclamando demais de cachorro na rua. Lá no Jardim Alvorada, por exemplo, um rapaz me procurou, falou: Roberto, tá terrível essa situação dos cachorros. Tem um cachorro lá no Jardim Alvorada, perigosíssimo, e é preciso dar um jeito nesses cachorros. Também concordo. Chega de cachorro na rua, né, gente? Vamos aí, os responsáveis por essa área, ver o que pode fazer. Eu sei que não é fácil, mas é preciso fazer um trabalho para que isso aconteça. Gente, agora você vai ficar com o Jornal da Rádio Cajuru FM. E lembrando a todos que agora está marcado para esse momento, lá no Rio de Janeiro, né, fazer a tabela da continuação da Copa Brasil, tá certo? Então, são 16 times que vão estar aí nessa fase agora. E o sorteio é feito agora. Nós não teremos o sorteio aqui para passar para vocês hoje, tá bom? Então, muito obrigado, que você tenha um ótimo dia. E se você puder ir lá na Câmara, né, prestigiar a Rádio Cajuru FM, nós sentiremos muito felizes com isso. Tá bom? Obrigado e até amanhã, se Deus quiser. Bom dia!
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6: Câmara de Carmo do Cajuru, informando a cidade. Confira a pauta da reunião da Câmara. Tribuna Livre. A senhora Regiane Beatriz vai apresentar o relatório anual da Emater. Distribuição. Projeto substitutivo ao projeto de lei 31 dos parlamentares Tainara e Rafael Tirinha determina que a grade da programação de eventos municipais que contar com a participação de artistas de fora deverá ter um percentual mínimo de artistas locais conforme o tamanho do evento. Projeto de lei 32 do Executivo cria gratificação para o cargo de chefe de setor do SAAI. Projeto de lei 33 dos parlamentares Tainara e Rafael Tirinha institui a política municipal de incentivo à literatura. Projeto de lei 34 dos parlamentares Rafael Tirinha e Tainara institui a política municipal de salvaguarda dos reinados e congados. Proposta de emenda à lei orgânica 2 da Câmara propõe, entre outros pontos, a redução de 120 para 60 dias, o prazo de apresentação das justificativas do Executivo sobre possíveis impedimentos de ordem técnica à execução das emendas impositivas, b, diminuição do valor da emenda impositiva de 2 para 1,55% da receita corrente líquida municipal. E aí, ficou interessado em ler os projetos? Acesse o site da Câmara. 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
3: 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Agro.
4: O Ministério Público do Trabalho quer banir um herbicida na agricultura. Conta pra gente, Valdir Barbosa.
5: O glifosato, com o nome de Roundup, é o herbicida mais usado no mundo e foi criado pelo laboratório alemão da Bayer, que depois de perder sua patente fez surgir vários outros nomes com o mesmo princípio ativo. O glifosato é usado para combater ervas daninhas que atacam o milho, soja, arroz irrigado, feijão, frutas, enfim, é utilizado de forma ampla. A ciência ainda não conseguiu descobrir outro herbicida com tanta eficácia. E já existem registros de ervas daninhas que estão ficando mais resistentes. Enquanto isso, o Ministério Público do Trabalho ajuizou ação contra a Anvisa, pedindo o banimento do glifosato, alegando que o herbicida oferece grave risco à saúde dos trabalhadores, além de danos ambientais. Câncer nos humanos, infertilidade, aborto, autismo, TDAH podem ter causa no glifosato, segundo o Ministério Público. A Anvisa é acusada de adotar um duplo padrão regulatório, facilitando a liberação de agrotóxicos e dificultando o banimento. Aí o Ministério Público está muito mal informado, porque a reclamação dos órgãos ligados à agricultura é exatamente contra a demora, que varia de 6 a 8 anos para se liberar o novo princípio ativo. Às vezes, quando se libera um, chega outro mais moderno, mais eficaz. Agora vem o outro lado da moeda. Se não há outro remédio no mundo tão eficaz, como fica a produção de alimentos se houver banimento aqui no Brasil? Nós estamos num país tropical, onde as pragas são bem mais intensas. Haverá queda na produção de alimentos, principalmente os básicos. Menos alimentos, a matemática não erra. Preços mais altos para o consumidor. Na Europa, o calor aumenta. Inglaterra, Suécia e Itália já defendem o uso do glifosato. A Alemanha está em cima do muro. A França ainda é radicalmente contra. Agro Valdir Barbosa.
6: 11 e 14. A combinação entre tecnologia e fiscalização vem transformando a produção rural em Minas Gerais e garantindo alimentos cada vez mais seguros na mesa dos consumidores.
4: Em um cenário de crescente exigência do mercado, produtores do estado já sentem na prática como os selos de inspeção agregam valor, ampliam a confiança e abrem portas para novos negócios.
7: O futuro do agro e do planeta passa pela condição de produzir cada vez mais alimentos e com qualidade. O avanço da insegurança alimentar e as perdas ao longo da cadeia reforçam a urgência por sistemas produtivos mais eficientes e sustentáveis. Pensar no futuro e na saúde pública e na segurança dos alimentos. A defesa animal e vegetal em Minas Gerais é executada pelo Instituto Mineiro de Agropecuária. Luísa de Castro, diretora do IMA, explica que a tecnologia hoje garante dados cada vez mais precisos para a análise da vigilância sanitária.
8: Então, quando a gente tem dados estruturados demonstrando a ação pública, a ação da defesa agropecuária com vistas à garantia de estado sanitário, isso gera confiança. Tanto a confiança sua, na hora que você consome um produto que vem do agro, quanto a confiança dos mercados internacionais. Isso vai bater em qualidade, em agregação de valor e em entrada nos mercados mais exigentes.
7: O selo da inspeção garante que produtos de origem animal ou vegetal passaram por rigorosa fiscalização e atendem a padrões de segurança alimentar. É um carimbo de qualidade, inclusive para tudo, para os nossos produtos símbolo, como o café, o queijo, a cachaça. E por falar nessa bebida, o Brasil produziu 292,45 milhões de litros.

0: litros só em 2024, de acordo com o anuário da cachaça do ano de 2025. Grande parte dessa produção aqui de Minas. Muita coisa boa, mas tem um problema. Muita cachaça ainda sem legalização, fora da lei e fora de controle. Davi Lima, produtor de cachaça, destaca que o selo garante uma textura de mercado.
1: A pessoa legalizar, ela tem a facilidade de entrar no comércio, né? No varejo, pequeno varejo ou varejo maior. E para o consumidor é questão de segurança, né? Quando uma cachaça, ela tem uma fiscalização do IMA, do MAPA, está atestando que ela tem boas práticas.
0: Luísa de Castro, diretora do IMA, reforça que bom mesmo é produto regularizado.
2: Produtos regulados, eles podem transitar. E eles podem transitar para os outros estados, eles podem transitar para fora do Brasil. Isso é fundamental. Então, o que que acontece? Quando a gente consegue contar para o produtor que, olha, você vir para cá, você vir para esse ambiente regular, normativo, não vai atrapalhar a qualidade do seu produto, mas vai poder fazer ele agregar valor. Na cachaça a gente vê muito isso, assim, a gente tem até relatos personagens que falam, nossa, eu não sabia fazer minha cachaça aqui e tal, não sei o que, um dia o Ima veio aqui e me falou que não estava certo e tal, não sei o que. Depois desse dia, eu vendia uma garrafa no PET por R$10, agora eu vendo uma garrafa de cachaça por R$70, de 700 ml. E aí, com isso, eu consegui, né, mostrar a tradição da minha família, o jeito que a gente faz, agregar valor e criar meus filhos, que eu tô aqui, ó, dentro da minha propriedade, que é aqui dentro da minha casa, aqui, ó, pertinho.
0: E foi nas certificações e inspeções que Everton Almeida, produtor de queijo em Diamantina, tenha tranquilidade para pensar no futuro do produto que ele faz com tanto carinho.
3: É o queijo atual, é o queijo que a gente sempre fez, né? Eu acho que o queijo do futuro é o queijo que a gente resgatou dos nossos passados e vai estar no presente e sempre no futuro.
0: Repórter Fabiano Frade.
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7: E vamos à previsão do tempo.
8: Previsão do tempo. 11:20.
9: Agora, as condições do tempo.
10: A terça-feira será mais um dia com muitas nuvens em Minas Gerais. O transporte de umidade do oceano para o continente mantém condições favoráveis para chuvisco ou chuva fraca e isolada na faixa leste do estado. A presença de umidade pode levar a instabilidade no Triângulo Mineiro e Sul de Minas, podendo chover granizo na região serrana, na divisa com São Paulo. Céu parcialmente nublado, com pancadas de chuva e trovoadas isoladas no sul e Campo das Vertentes. Céu parcialmente nublado, com possibilidade de chuva isolada no Jequitinhonha, Mucuri, Rio Doce, Zona da Mata e Triângulo Mineiro, Alto Paranaíba. BH terá um dia de céu nublado a parcialmente nublado. Aqui na capital, a máxima deve chegar aos 27 graus. Repórter Aline Neves.
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4: Quem chega com tudo é a Nath Fiuza, falando, Nath, de três decisões. Hoje no Sub-17, amanhã na Sul-Americana e quinta na Libertadores para os mineiros.
5: Pois é, uma semana recheada de jogos importantes, né? A gente começa falando de Libertadores. Quinta-feira o Cruzeiro precisa da vitória para se classificar às oitavas de final, depende apenas de si. Jogo contra o Barcelona de Guayaquil. Para essa partida, o técnico Arthur Jorge não vai poder contar com o meio-campista Gerson, que foi expulso na última partida contra o Boca Juniors lá na Argentina. Por outro lado, ele vai ter um reforço importante no setor ofensivo. Não é isso, repórter Emerson Pansieri? Bom dia.
6: O técnico Arthur Jorge está feliz porque está ganhando também reforço para o duelo contra o Barcelona de Guayaquil na quinta-feira. O Arroyo está de volta, cumpriu suspensão no jogo do Boca e cumpriu suspensão também no duelo contra a Chapecoense e agora pode atuar na equipe do Cruzeiro. Se bem que a concorrência está pesada, porque o Sinisterra mostrou serviço, fez gol no duelo contra a Chape, atuou por 78 minutos e internamente na diretoria do Cruzeiro há um entendimento que o Sinisterra, bem jogando, é um reforço. Por isso o Cruzeiro está contratando o atleta em definitivo do Bournemouth da Inglaterra, pagando 3,5 milhões de euros para ter o colombiano Sinisterra. O Cruzeiro, que foi punido com uma multa de $100,000 por conta de um caso de discriminação que ocorreu no duelo contra o Boca no Mineirão. Segundo a Conmebol, os torcedores argentinos reclamaram que a torcida do Cruzeiro rasgou dinheiro, mas cabe recurso. Vamos aguardar, Nath.
5: Última rodada, portanto, da fase de grupos da Libertadores. Hoje nós já teremos dois brasileiros em campo. Às 7 da noite, o Mirassol joga fora de casa contra o Lanús na Argentina e às 9:30 o Flamengo recebe o Cusco no Maracanã. Flamengo e Mirassol já estão classificados para as oitavas de final da Libertadores. O Mirassol quer a vitória para se classificar na liderança do seu grupo e o Flamengo quer também somar mais 3 pontos, visando a melhor campanha geral desta primeira fase. Bora então também falar de Copa Sul-Americana. Daqui a pouco, mais tarde, tem treino na Cidade do Galo. O técnico Eduardo Domingues vai fechar a preparação, né? Vai definir o time para buscar essa vitória na Sula, para classificar o Galo às oitavas de final. Lembrando, só a vitória interessa ao Atlético para seguir adiante na competição. E o repórter Paulo Azeredo atualiza também as informações do jogo de hoje. O Atlético buscando o título da Copa do Brasil Sub-17. Decisão contra o Atlético Paranaense. Chega mais, Paulo Azeredo.
7: É isso mesmo, Nath. O Atlético fecha hoje à tarde a preparação para a decisão da Copa Sul-Americana. Amanhã, 7 da noite, contra o Puerto Cabello da Venezuela, na Arena MRV. É a primeira de duas decisões que o Atlético tem, né? Porque a primeira decisão no profissional será amanhã. O Barba fechando a preparação, como eu disse, com todo o elenco à disposição, vai poder escolher esse time do Atlético que vai a campo amanhã para buscar a classificação. E hoje tem decisão na Copa do Brasil Sub-17, com transmissão aqui da Itatiaia. A bola rola a partir das 7:30 da noite, mas a jornada esportiva começando 7:15. Então, encontro marcado aqui com a gente, Atlético e Atlético Paranaense, esse time Sub-17 do Atlético, que foi campeão brasileiro em outubro do ano passado e pode ser campeão agora da Copa do Brasil. Nós temos também hoje, 11 da manhã, o sorteio das oitavas da Copa do Brasil. E o atleticano vai poder conhecer quem será o adversário do Galo, os jogos do mês de agosto. O Galo, então, aguardando esse sorteio lá no Rio de Janeiro.
5: Paulo. Então já vamos ao Rio de Janeiro, porque o repórter Wellington Campos conosco também aqui, trazendo mais detalhes sobre esse sorteio para as oitavas de final da Copa do Brasil. Paulinho já adiantava, né? O Galo, na expectativa de conhecer o seu adversário. O Cruzeiro também avançou no duelo contra o Goiás na quinta fase, também na expectativa de às 11 da manhã conhecer o seu próximo desafio na sequência do torneio. Chega mais, Wellington Campos.
2: Natália Piusa, o sorteio das oitavas de final da Copa do Brasil será agora pela manhã, às 11 horas, na sede da CBF. Todos os 16 clubes estarão no mesmo pote e poderemos ter clássicos regionais. Estão classificados Cruzeiro, Atlético, Vasco, Fluminense, Remo, Mirassol, Palmeiras, Atlético Paranaense, Corinthians, Grêmio, Internacional, Santos, Vitória, Juventude, Fortaleza e Chapecoense. Grandes clubes como Flamengo, São Paulo e Botafogo foram eliminados. Natália Piusa.
5: Obrigada, Wellington. Copa Sul-Americana, 3 equipes brasileiras em campo nesta noite. O São Paulo joga às 7 horas no Morumbi contra o Boston River. O Grêmio, no mesmo horário, recebe em Porto Alegre o Montevideo City Torque. E o Santos joga às 9:30 contra o Deportivo Cuenca. O Grêmio e o São Paulo já estão garantidos no mata-mata aí da Sul-Americana, mas precisam vencer hoje para assegurarem também a liderança de seus respectivos grupos. Dessa forma, avançariam diretamente às oitavas sem precisar da disputa dos playoffs. Situação mais complicada é a do Santos. O Peixe não tem chances de ser líder do seu grupo, mira a segunda colocação para disputar esses playoffs. Para isso, precisa vencer o Deportivo Cuenca e torcer aí para que o Recoleta não vença o San Lorenzo. Campeonato Brasileiro Série A, 17ª rodada. Ontem tivemos uma partida aí entre Coritiba e Bahia. O Coxa venceu o Bahia de virada por 3-2, jogando no Couto Pereira. Coritiba, que chegou à sexta colocação, tem 26 pontos. Bahia é o oitavo, tem 23. Cruzeiro é o nono, tem 23. Atlético é o 12º, tem 21 pontos. Série A, que é liderada pelo Palmeiras, que já soma 38 pontos. E ontem tivemos o Atlético em campo pela Série B. Venceu fora de casa o Botafogo de Ribeirão Preto por 2-1. Com essa vitória, o Atlético deu um salto na tabela, subiu 4 posições, é agora o 10º colocado, tem 14 pontos. O América segue como último colocado, tem só 3 pontos até aqui, em 30 disputados. Série B, que é liderada pelo São Bernardo, que já soma 20 pontos. 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
8: 11:29.
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2: Faltam 16 dias para a Copa do Mundo e o Itamaraty, Ministério das Relações Exteriores, publicou o guia consular da torcida brasileira para a Copa do Mundo, com orientações importantes para quem vai para os Estados Unidos, Canadá e México, inclusive com telefones úteis, dicas de bagagens e comportamento de estrangeiro em cada país. É muito importante dar uma olhada neste guia para não ter problemas fora do país durante a Copa do Mundo. Itatiaia, emissora licenciada pela FIFA para a Copa do Mundo de 2026, no Rio de Janeiro, Wellington Campos.

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1: 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O mais recente acidente registrado na BR-251, no norte de Minas, que deixou vários mortos e feridos, volta a expor a violência no trânsito em uma das rodovias mais perigosas do estado.
2: Com a nova tragédia, o número de mortes contabilizadas na estrada neste ano já corresponde a mais de 70% da quantidade de acidentes fatais registradas em 2025.
1: Histórias que parecem se repetir.
3: Já presenciei a morte da minha mãe, meu irmão e vários parentes.
4: Várias vítimas fatais presas nas ferragens.
5: Uma estrada extremamente perigosa.
6: Essa BR aí, ela é uma das piores BRs que eu já andei na minha vida.
7: Dá medo, é bem perigosa essa estrada aí.
8: BR-251 é uma rodovia muito perigosa e precisa urgentemente de duplicar, de fiscalizar, porque as carretas fazem o que eles querem. Se você não se encostar no acostamento, eles te pegam de cheio e te matam, simplesmente assim.
9: Essa asfalto de Itaiobeira mostrar essa linha é igual um revólver armado esperando quem passar vai morrer.
1: A BR-251, um dos principais acessos entre o sudeste e o nordeste do Brasil, registrou só neste ano, no trecho entre Montes Claros e o entroncamento com a BR-116, 36 mortes e 167 feridos em 89 acidentes. Ainda segundo a Polícia Rodoviária Federal, o número de mortes em 2026 já corresponde a quase 71% da quantidade registrada em todo o ano de 2025, número que cresceu com um acidente envolvendo um ônibus e uma carreta no quilômetro 235 em Santa Cruz de Salinas, na madrugada do último domingo. Os veículos pegaram fogo imediatamente após uma colisão frontal, deixando ao menos 8 pessoas mortas carbonizadas e outras 10 feridas. Os corpos foram encaminhados para o Instituto Médico Legal Central em Belo Horizonte, onde estão sendo submetidos a exames de DNA para identificação. Conforme a lista de passageiros, já se sabe que morreram 3 mulheres de 28, 31 e 61 anos, 2 homens de 45 e 80 anos, 2 meninos de 5 e 9 anos e um bebê de 11 meses. Os peritos trabalham ainda com a possibilidade de o número de vítimas ser maior, devido à gravidade do impacto e às condições em que os corpos foram encontrados. Como explica o delegado regional da Polícia Civil de Itaiobeiras, Douglas Ferraz Veloso.
10: Pela lista do ônibus, faltam 9 passageiros que não teve nenhum tipo de atendimento. O Instituto Médico Legal em Belo Horizonte vai trabalhar para identificar os 9 corpos que estão ausentes, que estão presentes na lista de pessoas que estavam dentro do ônibus, que não foram hospitalizados em nenhum local.
1: Os feridos foram socorridos a hospitais da região, em várias ambulâncias do SAMU e também pelos bombeiros. A dinâmica do acidente será esclarecida após a conclusão dos laudos periciais. O motorista do ônibus contou à Polícia Civil que se assustou com a aproximação da carreta, tentou desviar para evitar a colisão frontal, ficou desacordado após o impacto e foi socorrido pelo motorista reserva. Ele segue internado no hospital de Itaiobeiras. Já o motorista da carreta afirmou à Polícia Rodoviária Federal que percebeu o ônibus invadindo a pista em uma curva e tentou desviar, mas não conseguiu evitar a batida. Ele também permanece internado. Adalcir Lopes é vice-presidente do SETSENG, Sindicato das Empresas de Transportes de Cargas e Logística de Minas Gerais. Ele lembra que a BR-251 é fundamental para o estado e o país, mas é cheia de riscos constantes e à espera de melhorias.
11: Quem vive o transporte diariamente conhece o nível de risco dessa rodovia e sabe o quanto que nossos motoristas e famílias ficam expostos naquela rodovia. A BR-251 é extremamente importante para a nossa Minas Gerais e para todo o Brasil, mas infelizmente hoje ela não acompanha mais o volume de tráfego que recebe. São muitos trechos de pista simples, curvas perigosas, serras e fluxos intensos de caminhões. Quando isso se soma qualquer falha humana, o resultado pode ser uma tragédia muito grave como essa.
1: O ônibus envolvido no acidente acumulava 15 multas por excesso de velocidade nos últimos meses. Em nota, a Andrea Tour, empresa responsável pelo veículo, manifestou solidariedade às vítimas e familiares e que oferecerá apoio técnico e jurídico nos trâmites junto à seguradora, com a colaboração de Janaína Sacerdote de Montes Claros. Repórter Osmar Macedo.
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17: A partir desta terça-feira, entram em vigor novas regras que ampliam as obrigações das empresas em relação à saúde mental do trabalhador.
18: Entre os fatores que passam a exigir atenção estão assédio moral, jornadas exaustivas, sobrecarga de trabalho e ambientes considerados tóxicos.
19: A partir de hoje, entra em vigor a nova norma regulamentadora número 1, a NR1, do Ministério do Trabalho e Emprego, que estabelece mudanças na forma como as empresas devem lidar com a saúde mental, segurança psicológica e gestão de riscos no ambiente de trabalho. A psicóloga e advogada especializada em saúde emocional corporativa, Jéssica Palim Martins, explica o que é essa norma e o que muda a partir de agora.
20: A grande mudança envolve 3 temas, que é a inclusão explícita do risco psicossocial, os fatores de estresse, assédio de qualquer natureza, sobrecargas, entre outros, além dos 13 fatores que compõem esses riscos psicossociais. Segundo, a integração entre a NR1 e NR17, né, que é ergonomia e saúde mental, elas passam a caminhar juntas aí. A terceira mudança é essa gestão contínua do dia a dia em que os líderes da empresa eles devem fazer essa checagem, planejar, fazer, checar e agir a prevenção no ambiente de trabalho para que não gere nenhum fator de risco esses riscos, eles precisam ser mapeados, ter um plano de ação para prevenir que se torne aí um transtorno mental gerado dentro do ambiente de trabalho. A empresa sozinha não desenvolve uma doença mental no colaborador. O que desencadeia um transtorno são pessoas, são outros CPFs. Então, uma liderança mal colocada, mal preparada, um ambiente de trabalho, né, em conflitos, situações não atingíveis de metas, a falta de organização, tudo isso contribui para o desenvolvimento de um transtorno mental. Caso essas empresas não apresentem o plano de ação para prevenir esse desenvolvimento aí de doenças e transtornos mentais no ambiente de trabalho, essas empresas sofrerão aí uma autuação. Além da multa, ela pode alcançar um nível máximo no FAP, que é o fator acidentário aí, que pode chegar até 6% sobre a folha de pagamento.
19: Repórter Giovana Meirelles.
17: Minas Gerais aparece como o terceiro estado com maior número de casos de violência contra médicos, atrás apenas de São Paulo e Paraná.
19: Os dados do Conselho Federal de Medicina acendem um alerta para o aumento das agressões dentro de hospitais, clínicas e unidades de saúde.
0: Apenas em 2024 foram registrados 460 boletins de ocorrência relacionados a agressões contra médicos no estado, sendo cerca de 15% dos casos em Belo Horizonte. Os dados do Conselho Federal de Medicina ainda mostram que em todo o país, a cada 2 horas, um médico sofre algum tipo de violência dentro de unidades de saúde. O presidente do Conselho Regional de Medicina de Minas Gerais, Ricardo Hernani Lacerda Gonçalves de Oliveira, detalha quais são os tipos de agressões mais comuns.
21: São mais diversas formas de agressão, seja verbal, seja física, ofensas à honra, à forma de trabalho. O primeiro impacto é o fechamento da unidade. O segundo, o pedido de afastamento de grande parte dos profissionais de saúde. Com isso, você afeta diretamente o atendimento à população.
0: Em meio a esses casos, uma médica que não vai ser identificada e terá a voz distorcida, conta o que tem feito para se sentir mais segura.
22: Eu vou trabalhar com spray de pimenta, assim, porque já presenciei o paciente pegando cadeira, jogando em atendente, destruindo consultório por conta de situação que não foi o que ele queria.
0: O presidente do Sindicato dos Médicos de Minas Gerais, André Cristiano dos Santos, detalha o que tem motivado esse cenário de violência com os profissionais.
23: Nossa sociedade, acho que ela está muito adoecida. Todo mundo acha que o seu caso é o prioritário, todo mundo acha que o seu é mais urgente que do outro. E com isso, a gente está tendo muita intolerância na questão da espera, na questão daquilo que você acredita que você tem direito, que você busca.
24: Agora, no seu ponto de vista, existe alguma alternativa para tentar amenizar essas ocorrências?
23: Primeiro, a gente trabalhar com a presença da Guarda Municipal nas nossas unidades, porque queira ou não, isso ajuda a acalmar ânimos e intermediar conflitos. Cobrar das autoridades condições adequadas de trabalho, insumos, material, um prontuário eletrônico que funcione.
0: Repórter Gustavo Cícero.
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7: A possibilidade de um acordo para reduzir as tensões no Oriente Médio derruba o preço do petróleo no mercado internacional, Rita. Bom dia para você.
8: Bom dia. E a possibilidade de um acordo está ganhando contornos quase que definitivos. E isso fez com que o destaque de ontem fosse o tombo no preço da cotação do barril de petróleo, que chegou a cair 7%, sendo que o Brent, referência para Petrobras, chegou a bater 93 dólares. O índice Bovespa subiu quase 1%, só não subiu mais porque as ações da Petrobras caíram quase 3%, mas no mais, as ações de bancos, por exemplo, subiram muito. Por quê? A queda no preço do barril de petróleo tira a pressão inflacionária do planeta, reduz essa pressão inflacionária. Só para vocês terem uma ideia, os economistas ouvidos pelo relatório de mercado, Boletim Focus, na sexta-feira, aumentaram a inflação projetada para o final de 2026 de 4,92% para 5,04% pela 11ª semana consecutiva. Só que, diante dessa possibilidade de acordo e dessa queda da commodity no mercado internacional, o que resta aqui é a pressão fiscal, que também continua a fazer preço no mercado brasileiro. A taxa Selic, no relatório de mercado Boletim Focus, foi mantida em 13,25% e o crescimento do PIB foi aumentado de 1,85 para 1,89, o PIB em 26, sendo que nessa semana nós teremos a divulgação do PIB do primeiro trimestre, que deve surpreender positivamente e crescer cerca de 1,1, 1,2%. Isso porque o pacote de bondades que está sendo cada dia mais turbinado pelo governo, né, em ano de eleições, fez com que a economia ganhasse tração no primeiro trimestre do ano. E o IBCBR, que foi divulgado pelo Banco Central, apontou um crescimento da atividade econômica no primeiro trimestre de 1,3%. E para terminar a nossa conversa aqui, mais uma notícia boa para Minas. O mercado está com apetite, sim, pela privatização da Copasa. A escolha do investidor de referência vai ter concorrência, diferentemente do que ocorreu no processo de privatização da Sabesp lá em São Paulo. A Equatorial protocolou participação no processo juntamente com a Itaúsa, que anunciou ter apresentado proposta ao lado dos demais acionistas da Aegea. E nessa segunda-feira, né, esses investidores de referência teriam que apresentar as suas propostas para aquisição de até 30% da Copasa. A participação está avaliada em cerca de 6 bilhões. E, considerando a venda das ações remanescentes, a operação poderá movimentar até 10 bilhões e pode ser uma das maiores operações em volume do mercado brasileiro em 2026. Rita Mundinho.
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27: Tomar amanhã a discussão da proposta que prevê o fim da escala 6x1 e a redução da jornada semanal de 44 para 40 horas sem redução salarial.
28: Com a suspensão temporária da votação, os parlamentares ganharam mais tempo para avaliar o parecer do relator e negociar possíveis mudanças no texto.
29: A Comissão Especial da Câmara dos Deputados, que discute a PEC da redução da jornada de trabalho e mudança na escala 6x1, vai retomar a análise da proposta amanhã, às 10 horas da manhã. A nova sessão foi marcada depois de um pedido de vista apresentado pelo deputado Maurício Marcon, do PL do Rio Grande do Sul, o que adiou a votação do relatório apresentado ontem. O pedido de vista é um mecanismo previsto no regimento da Câmara que garante mais tempo para que os parlamentares analisem o texto antes da votação. Com isso, a comissão é obrigada a aguardar 2 sessões do plenário da Câmara antes de retomar oficialmente a discussão da proposta. O presidente da comissão, o deputado federal Alencar Santana, do PT de São Paulo, explicou como vai ficar o novo cronograma da PEC.
30: Na quarta-feira, o presidente Hugo Mota chamará uma sessão no plenário pela manhã e na própria manhã de quarta vai abrir a sessão. Assim que ele abrir, nós podemos continuar o debate e a votação.
29: O relatório apresentado pelo deputado federal Léo Prates, do Republicanos da Bahia, prevê a redução gradual da jornada máxima de trabalho de 44 para 40 horas semanais no prazo de até 1 ano após a promulgação da proposta. O texto também mantém 2 dias de descanso semanal e permite que categorias negociem detalhes específicos por meio de convenções coletivas. Caso a PEC avance, as empresas vão ter que se reorganizar com escalas, redistribuir carga horária e até mesmo ampliar contratações em setores com funcionamento contínuo, como é o caso do comércio, indústrias, supermercados, hospitais e transporte. De Brasília, Aline Pessanha.
12: 11h55. 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
27: Com a negativa do senador Rodrigo Pacheco em disputar o governo de Minas, Edilene, o PT já recorre a um plano B.
31: Sim, o Partido dos Trabalhadores deve realizar nos próximos dias uma reunião da executiva estadual e deve deliberar, ou seja, decidir por ter candidatura própria. Essa decisão que está sendo costurada, tecida, veio depois da negativa do senador Rodrigo Pacheco, do PSB, ex-presidente do Congresso Nacional, em ser candidato ao governo do estado. Ele comunicou a decisão ao presidente nacional do partido, Edinho Silva, e ainda deve ter uma reunião com o presidente Lula e o vice-presidente Alckmin, que vão tentar tentariam convencê-lo do contrário, mas ao que tudo indica, Pacheco está irredutível. Considerando essa possibilidade, o próprio Edinho Silva já disse que Pacheco não deve ser o candidato e se reuniu ontem aqui em Brasília com a bancada mineira, tanto de deputados estaduais quanto deputados federais, e o encaminhamento foi por uma candidatura própria. A decisão precisa ser validada em uma reunião da executiva estadual. Pelo que nós apuramos, essa reunião pode acontecer inclusive nesta semana, e aí o partido decide que deve ter um candidato do próprio PT. Entre os nomes cotados está o de Sandra Goulart, ex-reitora da UFMG. Há alguns defensores do nome dela, como Cristiano Silveira, ex-presidente do Partido dos Trabalhadores em Minas, considera que ela seja um nome que não tem rejeição, já que é novata na política, mas que vai com certeza agregar os votos do presidente Lula e os votos do Partido dos Trabalhadores, fazendo com que outro candidato de centro-esquerda fique esvaziado e gerando uma possibilidade de um segundo turno polarizado. Há também uma dificuldade do PT que outros nomes que são de centro ou centro-esquerda não querem o apoio do Partido dos Trabalhadores no primeiro turno, porque alegam que poderia arrastar o antipetismo, ou seja, aumentar a rejeição desses candidatos. Diante dessa encruzilhada, dessa sinuca de bico, o PT está decidindo por ter candidatura própria. E Marília Campos, a ex-prefeita de Contagem, que é pré-candidata ao Senado, ela já disse que não quer concorrer ao governo de Minas e, segundo os próprios correligionários, colegas de partido, ela não deve ser intimada pelo presidente, porque muitos consideravam essa possibilidade. Se o Lula mandar, a Marília vai ser candidata. Mas não, a leitura deles é que Lula não deve fazer isso, primeiro porque Marília aparece bem nas pesquisas e tem chance de conquistar uma cadeira no Senado para o PT, e segundo porque de fato ela não quer, e o partido quer disputar o nome, ou as eleições tendo um nome, porque aposta na polarização, já que não conseguiu um nome de centro-esquerda. Então esse deve ser o caminho do PT. As portas estão fechadas para uma aliança ou para não ter candidato? Não, pode ser que o PT não tenha candidato, pode ser que decida apoiar alguém no segundo turno, pode ser que tente um candidato do outro nome ainda no primeiro, mas já deu esse passo mais claro em direção à candidatura própria.
28: Edilene Lopes, coluna em cima do fato.
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17: Forte terremoto registrado no Chile é sentido em diferentes regiões da América do Sul e causa reflexos no Brasil. De São Paulo, Yuri Cavalieri.
18: A informação foi confirmada pela Rede Sismográfica Brasileira. Em um painel do Centro de Sismologia da USP, a Universidade de São Paulo, vários moradores da capital paulista, principalmente da zona oeste da cidade, relataram tremores no início da noite desta segunda-feira. Vários relatos também foram feitos nas redes sociais, pessoas dizendo que sentiram os tremores em seus apartamentos. O Corpo de Bombeiros informou que não houve registro de ocorrências relacionadas ao tremor. No início da noite de ontem, o terremoto que atingiu o Chile foi registrado também pelo Serviço Geológico dos Estados Unidos e não há registro de feridos ou danos. Segundo a rede brasileira, o tremor no Chile ocorreu às 6h52 da noite em uma profundidade de mais de 100 quilômetros. Sismos que ocorrem nos Andes, como o registrado no Chile, a depender da magnitude e profundidade, podem ser sentidos aqui em São Paulo. Isso Isso ocorre porque São Paulo está em uma bacia sedimentar que tem a característica de amplificar as ondas sísmicas. A rede brasileira reforça que é pouco provável que esses abalos tenham causado algum dano estrutural por aqui. De São Paulo, repórter Yuri Cavalieri.
28: O governo dos Estados Unidos afirma que um possível acordo para reduzir as tensões no Oriente Médio ainda pode levar alguns dias para ser concluído. Luísa Ramos.
0: O secretário de Estado americano, Marco Rubio, afirmou nesta terça-feira que o Estreito de Hormuz será reaberto de uma forma ou de outra após ataques dos Estados Unidos contra alvos no sul do Irã. Os bombardeios miraram locais de lançamento de mísseis e embarcações iranianas suspeitas de instalar minas na região do Golfo e ocorreram após relatos de explosões no porto de Bandar Abbas. Segundo proteger tropas, apesar do cessar fogo em vigor desde abril. Mesmo com a escalada militar, Rubio afirmou que as negociações com Teherã continuam e que um acordo ainda pode ser alcançado nos próximos dias.
14: Agora, a análise do âncora da CNN Brasil, William Vac.
15: A Igreja Católica entrou hoje no relevante debate sobre inteligência artificial com uma encíclica considerada tão importante quanto aquela que foi escrita 135 anos atrás sobre a Revolução Industrial e o emprego. Essa encíclica faz eco a cientistas. Ela também acha, através do Papa, que assina, que a inteligência artificial é a mais importante revolução tecnológica da recente história da humanidade. Mas também faz eco aos cientistas, o sumo pontífice faz eco aos cientistas, ao parecer mais crítico do que esperançoso em relação a essa grande inovação tecnológica. Ele, o Papa, duvida que a inteligência artificial seja uma tecnologia moralmente neutra. Parece preocupado, Papa, sobre o quanto a inteligência artificial aprofunda manipulação social e vigilância em massa. O Papa aborda a questão das fake news, controle emocional, polarização política e enfraquecimento do discernimento humano via redes sociais e sistemas de algoritmos concentrados nas mãos de poucas empresas e alguns governos, principalmente China e Estados Unidos. O Papa faz de novo eco aos cientistas e condena o uso militar de inteligência artificial, que já é considerado um dos principais riscos geopolíticos da atualidade, pois não há qualquer sinal de que alguém seja capaz de impor qualquer tipo de controle a inteligência artificial. Ao contrário, ela está hoje concentrada em empresas que funcionam como atores geopolíticos por si mesmas, numa espécie de lei da selva, incluindo os governos da China e dos Estados Unidos, na qual, nessa lei da selva, busca-se vantagem decisiva sobre o outro no prazo mais rápido possível. O Papa alerta na encíclica para o perigo de avanço tecnológico sem limites éticos. É para isso mesmo que nós estamos indo. E muito depressa.
14: Da CNN em São Paulo, William Vac.
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22: Vamos atualizar os destaques do jornal desta terça-feira, 26 de maio de 2026. O ex-governador do Rio de Janeiro, Cláudio Castro, do PL, é alvo de mais uma operação da Polícia Federal na manhã de hoje. A ação investiga suspeitas de irregularidades em aportes do Fundo Único de Previdência Social do Estado do Rio de Janeiro, a Rio Previdência, em fundos ligados ao Banco Master.
28: De acordo com os investigadores, entre outubro de 2023 e julho de 2024, o Rio Previdência Previdência destinou cerca de 970 milhões de reais para letras financeiras ligadas ao banco. Agora, a nova etapa da investigação mira aplicações adicionais de 2 bilhões de reais feitas a partir de julho de 2024 em fundos de investimento ligados à mesma instituição financeira.
27: Após ser suspenso, o julgamento do caso Henry Borel é retomado nesta terça. Diana Rogers.
1: Julgamento do ex-vereador Jairinho e de Monique Medeiros, réus pela morte do menino Henry Borel, deverá ser retomado hoje a partir das 9 horas da manhã. Nesta segunda, primeiro dia de julgamento, Jairinho tentou adiar a sessão e nenhuma testemunha foi ouvida. O pedido de adiamento se deu por conta da ausência de seu principal advogado de defesa, Fabiano Lopes, que infartou no último sábado. Jairinho considerou que o advogado seria o único com condições de inquirir as testemunhas. No entanto, Jairinho voltou atrás e desistiu da manobra após a juiz Elizabeth Machado Louro acatar uma manifestação da acusação que pediu a transferência dele do presídio Bangu 8 para o presídio Bangu 1, que é de segurança máxima. Jairinho recompôs a bancada defensora e, apesar da retomada, nenhuma testemunha foi ouvida, já que, segundo a juíza, o dia todo foi dedicado a resolver questões burocráticas que poderiam ter sido resolvidas com simples petições. Hoje deverão ser ouvidos 2 delegados, 1 médico legista e 1 perito.
28: Com alta nos casos de gripe, município do Sul de Minas suspende aulas. Franciele Brígida.
2: As aulas presenciais estão suspensas por 7 dias em Bom Jesus da Penha, aqui no sul de Minas, por causa do vírus da influenza. Desde o dia 15 de maio, foram confirmados 29 casos na cidade. Para conter o contágio, as atividades pararam no CEMEI Dona Tuniquinha e na Escola Municipal Paula Rodrigues. Como o município recebeu apenas 925 doses da vacina, cobrindo 20% da população, a orientação é priorizar os grupos de maior risco, que são gestantes, idosos e crianças de colo.
27: A Câmara dos Deputados deve retomar amanhã a discussão da proposta que prevê o fim da escala 6x1. Aline Peçanha.
29: A Comissão Especial da Câmara dos Deputados, que discute a PEC da redução da jornada de trabalho e mudança da escala 6x1, vai retomar a análise da proposta amanhã, às 10 horas da manhã. A nova sessão foi marcada depois de um pedido de vista apresentado pelo deputado Maurício Marcon, do PL do Rio Grande do Sul, o que adiou a votação do relatório apresentado ontem. O pedido de vista é um mecanismo previsto no regimento da Câmara que garante mais tempo para que os parlamentares analisem o texto antes da votação. Com isso, a comissão é obrigada a aguardar 2 sessões do plenário da Câmara antes de retomar oficialmente a discussão da proposta.
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0: bom dia para os ouvintes. Pois é, mais uma vez a PF faz buscas na cobertura do ex-governador Cláudio Castro, que fica na Barra da Tijuca, zona sudoeste do Rio de Janeiro. A gente lembra que esse mês a Polícia Federal esteve na casa do ex-governador no âmbito da Operação Sem Refino da PF, que apura crimes como lavagem de dinheiro e sonegação fiscal envolvendo o Grupo Refit, a antiga refinaria de Manguinhos, né? Castro era suspeito de usar a máquina pública. E dessa vez ele é alvo de uma ação que investiga aportes de recursos do Estado em fundos ligados ao Banco Master, principalmente Rio Previdência, que garante o pagamento de aposentados e pensionistas do Estado do Rio de Janeiro. Ao todo, são 10 mandados de busca e apreensão expedidos pelo ministro do Supremo, André Mendonça, tanto aqui no Rio de Janeiro quanto também no Distrito Federal. O advogado do ex-governador Cláudio Castro diz que está a caminho do local. Então, na primeira operação da PF, os agentes apuraram crimes de lavagem de dinheiro e sonegação fiscal envolvendo o Grupo Refit, já que ele era suspeito de usar a máquina pública para favorecer o grupo, e agora os agentes investigam aportes de recursos do Estado em fundos ligados ao Banco Master. Voltamos com vocês, Fernanda e Eustáquio.
1: Dia e 12. Em um evento em São Paulo, os pré-candidatos à presidência da República, Romeu Zema, do Partido Novo, e Ronaldo Caiado, do PSD, adotaram tons bem diferentes ao se referir à situação do senador Flávio Bolsonaro, do PL, após a divulgação dos áudios com o ex-banqueiro Daniel Vorcaro. Adotando um tom mais crítico, Zema afirmou que quem está votando no pré-candidato Flávio Bolsonaro pode entregar a eleição para o presidente Lula, que quer ser reconduzido ao cargo.
2: Já foi difícil para a direita, com esse escândalo agora, fica muito mais ainda. Então, eu fico muito preocupado em que nós estejamos entregando para a esquerda mais uma vez essa eleição.
1: Já Ronaldo Caiado optou por um tom conciliador. O ex-governador de Goiás diz que os candidatos da centro-direita não podem fazer o jogo que o PT quer e defendeu a união contra o Partido dos Trabalhadores.
3: Mantemos a centro-direita consolidada para derrotarmos o PT no segundo turno. Se alguém no decorrer do caminhar dessa luta caia ou amanhã atravesse para o segundo turno, esse aí deverá ser aquele que deverá receber o apoio dos demais para derrotarmos o PT.
1: As declarações dos pré-candidatos foram dadas durante um evento na capital paulista promovido pela Anshan, a Câmara Americana de Comércio para o Brasil. De São Paulo, repórter Mardélio Couto.
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5: Roberto, e como as críticas do ex-governador Romeu Zema contra Flávio Bolsonaro têm repercutido aqui no estado, hein? Bom dia.
6: Bom dia, Eustáquio. Bom dia, Fernanda.
7: Bom dia,
6: amigos. O senador Flávio Bolsonaro está em Washington com o irmão Eduardo Bolsonaro na expectativa de ser chamado para uma agenda com o presidente dos Estados Unidos, Donald Trump. Tenta, com a pauta positiva, mudar o foco do debate público, ainda muito centrado no escândalo desencadeado com as revelações de seu relacionamento com Daniel Vorcaro. Flávio Bolsonaro também procura demonstrar a Trump que a sua candidatura segue viável. Vai reiterar o que o presidente nacional do PL, Valdemar Acosta Neto, sugeriu nesta segunda-feira. O ex-presidente Jair Bolsonaro descarta lançar Michele Bolsonaro à presidência. O PL vai manter a candidatura de Flávio Bolsonaro até o fim. Ao mesmo tempo, o senador fará acenos aos interesses dos Estados Unidos no Brasil no âmbito dos minerais críticos e das big techs, buscando em Trump possibilidades de apoio em sua campanha presidencial. Flávio Bolsonaro comunicou ao Senado que estará fora do Brasil até 28 de maio. A Casa Branca ainda não confirmou essa agenda no momento em que Donald Trump discute acordo de paz com o Irã. Dos Estados Unidos, Flávio Bolsonaro também pretende sinalizar à sua base no Brasil que a sua interlocução com o governo norte-americano não teria sido abalada. 3 pesquisas realizadas após a divulgação dos áudios apontam para o labirinto em que se encontra a direita brasileira. O senador segue protagonista, liderando o campo do antipetismo e antilulismo tracionado pelo bolsonarismo, mas com menor chance de ampliar o apoio na faixa de eleitores que não estão polarizados e definirão a eleição. Compartilhando dessa análise, o ex-governador de Minas, Romeu Zema, voltou a bater de frente com Flávio Bolsonaro nesta segunda-feira em São Paulo durante a

0: Renda na Câmara Americana de Comércio. Zema afirmou, abre aspas, quem estiver votando em Flávio, muito provavelmente vai estar entregando a eleição para Lula, fecha aspas. No mesmo evento, o ex-governador de Goiás, Ronaldo Caiado, evitou críticas diretas, deixando entreaberta a possibilidade de conversas. Zema, que sempre orbitou o bolsonarismo, investe na estratégia de se diferenciar da família, assim buscando ser alternativa do antipetismo não bolsonarista. Nesta faixa também corre Renan Santos. É um cenário presidencial desafiador para as candidaturas do campo antilulista. Eduardo Bolsonaro e Carlos Bolsonaro deram o troco em Zema pelas mídias digitais. Carlos Bolsonaro afirmou que ainda está para conhecer, abre aspas, um sujeito mais baixo que esse, fecha aspas. E em Minas, na Assembleia, a tendência é de que os deputados que se intitulam como autênticos, como Bruno Engler, Cristiano Caporezzo, Sargento Rodrigues e Eduardo Azevedo, intensifiquem a artilharia contra Romeu Zema e a candidatura à reeleição de Matheus Simões. Berta Macaron.
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10: Meio-dia e 57.
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1: Cajuru FM informa a hora certa.
2: Uma hora.
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0: Opa, boa tarde, boa tarde. Iniciou de tarde, terça-feira, né? Terçou por aqui, né? Só alegria. Hoje é dia 26, gente, quase reta final aí do mês de maio, mês de Maria, mês de Nossa Senhora, mês das noivas, né? Isso tá indo embora, né? Hoje é dia 26 de maio de 2026, é início de tarde, né? Tudo 6 por aqui, porque agora também são 1h06, né? 26/6/2026, 1h06. Reta final do mês de maio, última semana, né, gente? Pra dizer bem a verdade, é a última semana do mês de maio, né? O mês que está se despedindo, o mês está indo embora, mas a gente tá apenas começando, né? Estamos chegando por aqui, né? A partir de agora até as 15 horas com o programa Balança Cajuru pra você e por você. Ligando e participando aqui comigo, 3244-1194, também 999-77-5940, liberada a sua participação por aqui, pode ficar à vontade, tá valendo por aqui a sua participação até as 15 horas, você sabe que a programação é feita pra você e por você, né? Pode ficar à vontade, escolher por aqui a sua música, mandar aquele abraço, mandar aquele alô, porque a gente faz acontecer por aqui até as 15 horas, porque o programa Balança Cajuru está no ar a partir de agora. Liberado aí pra você participar, 3244-1194, também o WhatsApp 999-77-5940. Começando tudo de novo aqui nas ondas da Cajuru FM 98,7. Ontem não teve o programa Balanço Cajuru, a gente tava acompanhando o papai ali no doutor, né, gente? E a saúde tá em primeiro lugar, né? Mas hoje estamos aqui firmes e fortes com as mulheres do esporte pra comandar então aí mais um Balança Cajuru, viu? Até as 15 horas, até a hora do café eu te faço companhia. Você sabe que é você que faz a programação, né? Aquela que você tá afim de ouvir, aquela que você amanheceu hoje assim com vontade de curtir ou lembrou de alguém, manda uma música pra ela, manda um abraço, manda um alô. Alguém que tá soprando velas também, alguém que seja especial na sua vida, viu? Pode fazer uma homenagem através de música. A gente faz acontecer por aqui com muito carinho, viu? Até as 15 horas estaremos por aqui. O melhor de tudo, música, entretenimento, informação e trazendo por aqui o seu recadinho, é. 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
0: Vamos dar, né, gente? Esse início de tarde aqui pra você. Vou comandar por aqui a festa no seu rádio. A festa tá apenas começando, tá faltando apenas você. Se parece, então, agradecer nossos colaboradores, apoiadores aqui do programa Balança Cajuru, as marcas que apresentam e representam esse programa. 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Falou de festa, falou com a gente, né? 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Esses três colaboradores entrando aqui com a gente hoje, né? No dia 26 de maio, viu? Obrigado a esses colaboradores. Gente, simbora então com a primeiríssima da tarde, né, gente? Pra gente não quebrar aquele clima romântico que a gente ama, aquele clima gostoso que todo mundo adora, né?
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0: É aqui na Cajuru FM, aquele clima gostoso. No dia 26 de maio, viu? Obrigado a esses colaboradores. Gente, simbora então com a primeiríssima da tarde, né, gente? Pra gente não quebrar aquele clima romântico que a gente ama, aquele clima gostoso que todo mundo adora.

0: Aqui quem fala é Leonardo, gente. Tudo de bom pra vocês.
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Eita, essa senhora haja coração aqui no Balança Cajuru. Esse é o som de Xande, viu? Aquele forrozinho gostoso, né, gente? Com a inquilina, esse friozinho, forrozinho desce bem, né, gente? É saudade, hein? Do ano de 2021, tocando aqui no Balança Cajuru. Também o som aí de Raul Seixas, de Tan, aquele rock também gostoso de ouvir, né? E começamos aí com aquela saudade, né? O som de Leandro Leonardo, saudade do ano de 1994, né? Dor de amor não tem jeito, né? Aí do saudoso, eterno Leandro, né? E também Leonardo, né? Leonardo tá aí, né, gente? Causando, né? Como sempre, né?

0: senhora.
1: Ai, que eu tô bem.
0: Olha, gente, vamos pro intervalo aqui rapidinho. Daqui a pouquinho eu tô de volta e já vou voltar trazendo pedidos musicais. Já volto trazendo também o serviço de utilidade pública da Rádio Cajuru e também do Balanço. Lógico, você ficando muito bem informado por aqui, tá certo? Vamos pro intervalo rapidinho então. Agora são 1h26. Rapidinho, gente. Jogo rápido, viu? A gente vai, a gente volta na sequência. E eu volto trazendo mais música. Volto trazendo seu pedido musical também. Volte comigo, hein?
1: Já sei que é fabricado.
0: Nossa senhora.
1: Eu sou só consumidor.
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7: Cajuru FM, informa a hora certa.
8: 1:31. 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

0: 11:35, né, gente? Correio Paraná, telefone mais. Todo romantismo aqui no Balança Cajuru, né? E dando prosseguimento por aqui, vou passar um recadinho de utilidade pública, né, aqui pra você, porque depois vou começar a atender, viu, gente? Então, assim, ó, de música, vou atender dentro desse bloco aqui, viu? Quatro, tem uma, duas, três, quatro, cinco, vou atender quatro músicas dentro desse bloco aqui, a outra aqui vai ter que ser depois do intervalo. Olha, gente, agora são 1:36, serviço de utilidade pública da Rádio Cajuru e também do patrão Roberto Fonseca. Ah, falando de Roberto Fonseca, né, gente, logo mais Roberto Fonseca, o patrão, né, gente, vai ser homenageado, né, na Câmara Municipal. Eu acho isso muito justo, né, gente, eu acho isso muito certo, né, homenagear as pessoas, tem que homenagear em vida, né, gente? Que depois pra que vai o mérito, não é mesmo? Se a pessoa não tá aqui mais, então tem que homenagear, né, gente? Né, as pessoas em vida, as pessoas que destacam a nossa cidade, destacam a nossa comunidade, né? As pessoas que engrandecem, né, a nossa cidade de alguma forma, né? E que se destacam aí, né, entre os demais, né, gente? Então é importante mesmo aí homenagear as pessoas que, lógico, estão fazendo alguma coisa aí pro bem, o engrandecimento aí da nossa cidade. Acho muito justo, muito bacana, e a gente vai estar lá na Câmara logo mais também, se Deus quiser, a partir das 18 horas, né, gente? Pra assistir, né, essa homenagem lá ao nosso patrão Roberto Fonseca, muito bem merecido, por sinal, não é puxação de saco não, viu, gente, mas, né, o Roberto Fonseca, além de ter sido prefeito aqui em Carmo do Cajuru por duas vezes também, foi o primeiro homem a fundar uma rádio em Carmo do Cajuru e tá aqui até hoje, né, há mais de 20 anos, só que eu tô aqui tem 22 anos, então a rádio tem muito mais que isso, né, então acabou que não é mole não, né, gente, então tem que homenagear mesmo, fez muito pra Cajuru, né, e ainda faz aqui também com o programa dele, aberto aí ao público, né, reclamações, as pessoas, né, as reivindicação, né, então o programa dele também é aberto ao público, né, as reclamações, então, assim, é uma pessoa que se destaca e tem coragem, né, gente, de falar muita coisa que muitos não têm coragem, né, então abrir o microfone aqui pra falar algo aqui tem que ter muita coragem e responsabilidade, né, gente, então isso aí é voltado ao nosso patrão Roberto Fonseca, que é uma pessoa que se destaca na cidade, né, uma pessoa muito querida, né, que fez boas festas, né, eu adoro falar de festas, né, fez boas festas, os melhores rodeios que eu já tive aqui em Carmo Cajuru foi na administração aí do meu patrão Roberto Fonseca, né? Não é puxação de saco não, viu, gente? Tá achando que eu tô querendo aumento? Não, não é por esse mérito não, viu, gente? Mas pode ver aí, né? Levanta a ficha do caboclo pra você ver se não é gente boa mesmo. Pois é, só, pelo menos eu só vejo aí, né, coisas boas, né, gente? Eu falo que as pessoas que têm o coração bom só veem coisas boas, né? As pessoas que só reclamam porque o coração também, né, tá cheio de podridão, né, gente? Então não é o meu caso, então eu só vejo o lado bom das pessoas, né? Então bora lá, gente, eu fui falar aqui, vamos falar de utilidade pública, né? Começa a falar das pessoas, a gente fica entusiasmado. Ah, eu vou falar daqui a pouquinho aqui também, né, gente? Do convite aqui para o teatro na praça que vai ter aqui em Carmo do Cajuru. Vou passar para você aqui, tá? Mas deixa eu falar para você aqui que hoje é dia 26, né? Dia 26 de maio, né? Hoje é missa, né, de sétimo dia, né? Do saudoso João Cordeiro, né, gente? Missa de sétimo dia aí por alma do saudoso João Cordeiro, né? Na Igreja Matriz de Nossa Senhora do Carmo, né? Às 19 horas, gente? Então, João Cordeiro, né? Muito conhecido aí, né? Pelo pessoal da cidade aqui. Na cidade pequena é bom por causa disso, né? Todo mundo conhece todo mundo, né? Então, João Cordeiro, família, né, do João Cordeiro, está aí convidando a todos para a missa de sétimo dia, né, por alma aí do saudoso João Cordeiro, logo mais, às 19 horas, na matriz de Nossa Senhora do Carmo, aqui no centro, às 19 horas, tá bom? Ah, gente, eu tava falando aqui do patrão, convidando a todos, viu, gente? Quem, né, quiser tá indo na Câmara, viu? Não é um momento fechado, não, é um momento aberto aí, né? Então, pra quem quiser ir lá prestigiar, né, gente, esse momento hoje, né, a pessoa aí do Roberto Fonseca vai receber, então, essa homenagem aí da Câmara Municipal hoje às 18 horas. Então, quem quiser hoje às 18 horas, né? Então, quem quiser ir lá prestigiar, estão sendo convidados a estar participando. Eu vou estar por lá porque um evento desse aqui não é qualquer dia que acontece, não. Então, eu não perco, né? Estarei por lá, né? Um abração aí, né, a pessoa aí do Marcelo. Alô, Marcelo, abração pra você, viu? Marcelo, além de ser vereador também, acabou que faz muita festa aqui na cidade, né, Marcelo? Eu gosto mais de festa, né, gente? Então eu lembro das pessoas porque eu lembro das festas, né? E eu lembro assim, quem fez essa festa? Foi fulano, né? Adoro falar de festa. Olha, gente, deixa eu falar pra você aqui que... Vamos falar oportunidade de emprego aqui rapidinho, porque eu tenho que tocar aqui com as músicas aqui, né, gente? Então, olha, a Dular está contratando vendedora. Requisito, gente, pode ser aí vendedores, né, na verdade, né? Porque ambos o sexo, né? E tem que ser aí proativo e ter foco nos resultados e vendas, viu? Pra trabalhar aí na área das vendas, tá? E interessados pode, então, aí tá enviando currículo no 37-999-57-3433. Viu? Anotou aí o currículo? O telefone para o currículo, pode enviar também na loja pessoalmente, gente, tá? Mas o telefone aí pra você enviar o seu currículo, né? Mais fácil, né? É o 37-999-57-3433. 33. Olha, a empresa Tuoli Imóveis também, gente, está contratando auxiliar de PCP, também auxiliar de expedição e estofador, viu? Tá interessado? Avenida Progresso, 651, Industrial 2, aqui em Carmo do Cajuru, em frente à Luz Transporte. E você pode estar enviando o seu currículo também, né, gente, aí para o 37984139826. Gente, você pode estar enviando o seu currículo, então, aí, através desse telefone aí, 37984139826, viu? Olha aqui, eu aqui vou passar mais recadinhos pra você, porque agora vamos começar a atender o pessoal, né, gente? Agora já são 1h41, é tudo isso, sá senhora, hein?
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0: É por aqui, toca muito mais música. São 1h41 aqui no Balança Cajuru. Gente, sucesso lá debaixo do baú, né? Vai recordar aqui, ó, o som de Cascatinha e Inhana, né? A Flor do Cafezal. É a música que a Ivane tá mandando para os seus tios, né? A Mônica e o Zé, né? É a Mônica e o Zé Tunic, que são meus pais, né? São os tios aí da Ivone, né? Falei, sempre que eu ouço aí, né, o Cafezal em Flor, eu lembro aí dos meus tios, né? Que, no caso, são os meus pais, né? E ela tá mandando, mandou ontem, né? Mas antes não teve o programa, tava acompanhando o papai ali no doutor, né? Mas hoje estamos aqui firmes e fortes, né? Então hoje vai atender, né? Antes tarde do que nunca, né, Ivone? Abração para você e meus tios também, né? O tio Antônio também, tia Luzia, também o esposo da Ivane, né, o Raul, toda a família, Yasmin, a Yane também, viu? Abração pra vocês, tudo aí, viu? Olha, na sequência de Cascatinha e Ana com a Flor do Cafezal, tem outra saudade aqui, lá debaixo do baú, ao som de Lourenço e Lorival, tem o Sonho de Caboclo, ou seja, Jardineira Amarela, né, é a mesma música, né, gente? Ao som de Lourenço e Lorival, para a Arlinda, que tá ligadinha com a gente, né, Arlinda? Abração pra você, a fim de ouvir essa música? Pois é, vai ouvir, vai curtir aqui no Balanço Cajuru. Outra saudade ao som de Maurício e Miranda de Cabocla Tereza, e a música Rita do Bairro São Luís, tá ligadinha, a fim de ouvir, né, Rita? Essa música, a declamação dela, é meu pai, né, meu pai que fez essa declamação, né, que fez, não, na verdade, ele declamou, né, ela foi escrita, nem, não sei agora, né, na cabeça, não lembro quem foi que escreveu a declamação da Cabocla Tereza, mas nessa interpretação aí, na gravação de Maurício Mirandinho, né, quem foi que fez a interpretação da música Cabocla Tereza, foi meu pai, né, a declamação aí, né, que foi gravada lá na Bemol, em BH, muitos anos atrás. E essa música, né, é grande sucesso, né, gente, do passado, a gente traz aí nos anos de 2026, porque é sucesso que fica, que vira saudade, mas que sempre o pessoal quer recordar e recorda aqui no Balança Cajuru. Porque aqui a gente toca de tudo, sucesso do passado, sucesso da atualidade, a gente toca aqui. Só você ligar e escolher também por aqui também a sua música, viu? Julio Iglesias, dois amigos, vamos atender a Helena também, que tá ligadinha com a gente, né, Helena? Simbora então, gente, mais três músicas na sequência, né, quatro músicas, bora atender mais essas quatro músicas aqui, e daqui a pouquinho a gente tá de volta, então mais três canções assim, ó.
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0: Esse é o sucesso de volta, né, gente? Tá debaixo do baú de volta aqui no programa Balança Cajó. Sou de Maurício Mirandinho. Maurício, né, gente? Que teve aqui um programaço, né? As manhãs sertanejas aqui na Cajuru FM por muitos anos. Nosso amigo Maurício Di, né? Ontem mesmo a gente tava conversando, né, Di? Abração pra você, viu? Ontem tava com meu pai lá na clínica, depois estive lá no Di, né? Buscando um cafezinho lá e conversando, né, Di? Abração pra você, saudade. Bons tempos, né, Di? Abração pra você. E também o Mirandinho, né? Mirandinho também que tinha um programa na rádio em Divinópolis, Rádio Minas, gente, também lá antes de ter o programa aqui. A gente era criança, já ia lá na Rádio Minas em Divinópolis, né? Onde o Mirandinho tinha um programa lá também, né, gente? Então juntaram os dois radialistas, né? E gravaram então um CD maravilhoso, contendo, né, várias músicas, e uma delas é a Cabocla Tereza, né? E convidaram meu pai para estar fazendo essa declamação. Já de muitos anos já atrás, né, gente, que gravaram esse CD, né, gente? Aqui na Cajuru FM a gente toca, então, porque a gente da nossa terra cantando pra nossa gente, né? E a gente atendeu então aqui a Rita do bairro São Luís, que tava afim de matar a saudade, matou a saudade, curtiu aqui no Balança Cajuru, né? Tem música que tem história, né? A gente mexe com a gente, né? E o sonho de caboclo, ou seja, jardineira amarela, né? A gente atendeu a Arlinda, né? Que a Arlinda ligou e falou, eu não sei aí, né, qual é o nome da música, né? Eu só sei que fala, né, que limpou o quintal tudo e a mulher não veio. Eita, sácio, que mulher ruim, coração duro, coração de pedra, né? E aí, na hora, eu já lembrei, né, da música aqui. Viu, Arlinda? Abração pra você, viu? Tudo de bom, viu, Arlinda? Também rolou por aqui o som de Cascatinha, Ana, Flor do Cafezal. Três músicas, né, gente? Aí, sucesso do passado, tocando por aqui dentro desse bloco, né? A Flor do Cafezal foi para a Ivane, né, que tá ligadinha com a gente, juntamente aí, né, com seu maridão aí, o Raul, também meus tios, né, tio Antônio e também a tia Luzia, e também a Yasmin, a Iane, também a netinha aí, abração pra vocês tudo aí, viu, a netinha da Ivane, né, eu não sei o nome aqui, mas um abração pra vocês tudo aí, viu, Ivane, tá, muito obrigado aí pelo carinho que você tem com meus pais, né, e pediu essa música aí, que é a Flor do Cafezal de Cascatinha, Ana, mandando para os meus pais, que recorda aí bons tempos aí, né, quando podia fazer serenata, né, era bom demais, né, Ivane, abraço, viu, olha, são 1h56, vamos pro intervalo, viu, não consegui atender a Helena aqui dentro desse bloco não, viu, Helena? Deixei seu pedido aqui, juntamente com o pedido da Amanda, viu? Vou voltar daqui a pouquinho atendendo. Vou voltar atendendo o Fabinho também, viu, Fabinho? A música tá no ponto aqui. Já volto te atendendo aí também, tá bom? Agora são 1h56. Vamos intervalo rapidinho, gente. Daqui a pouquinho eu tô de volta, hein?
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0: atenção aí, 14 horas em ponto, né? É o som de Skank, vou deixar, né? Olha, gente, sexta-feira tem forrozão da terceira idade, nesta sexta-feira, música ao vivo, hein? É o Grupo Paz e Amor, melhor do forró pra você, com Carlos Henrique. E na rua Custódio Nogueira, contígio número 250, no bairro Nossa Senhora do Carmo. E todos estão convidados ao forrozão da terceira idade, hein? Música ao vivo, hein? Nesta sexta-feira, hein? A partir das 20 horas, hein?
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0: 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Gente, o Laboratório Central está contratando biomédico, auxiliar de laboratório, técnico de enfermagem. As vagas, gente, é para a unidade de São José dos Salgados. Estamos contratando profissionais aí do sexo feminino com experiência em coleta de sangue. Interessados em entregar currículo presencial ou nas unidades do Laboratório Central ou através dos e-mails. contato@laboratoriocentral.com.br. Departamento Pessoal @laboratoriocentral.com.br. Passando pra você então o serviço de utilidade pública. Você ficando muito bem informado por aqui, né? Ouve música de qualidade, ouve por aqui aquela que você tá afim de ouvir, né? E fica muito bem informado por aqui também, né? Eu sou de Rula Iglesias, não consegui atender o bloco anterior, né, gente, que já tava aqui, já tava em cima da hora já aqui, tipo, né, não consegui atender todas, não, atendi três naquele bloco, e agora vamos mais música aqui, tá certo? Ao som de Rula Iglesias, tem dois amigos, vamos atender a Helena aqui do centro, a fim de ouvir dois amigos, vai ouvir, né? Vamos ouvir dois amigos, né, Helena, que a Marta tá complicado, não tá? Pois é, então bora lá, ao som de Rula Iglesias, dois amigos, na sequência tem Daniel, tem Samuel, tem as marcas de batalha, tem Amado Batista e Monte Mário com Folha Seca, e a gente vai atender o Tom e Silvério ligadinho com a gente ali no bairro São Luís. É Tom e Silvério, aquele abração pra você, viu? Tudo de bom, viu? Daqui a pouquinho eu volto a atender. Essa aqui eu não vou atender dentro aqui, não. Vou ter que atender no outro bloco. No outro bloco eu volto atendendo aqui, né? Já volto atendendo aqui a Amanda do Adelino Mano e volto atendendo também o Fabinho, viu? Mais três músicas na sequência, gente. Agora são 14 horas, 4 minutos. Bora sim, então, ó.
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0: gente, é o som de Amado Batista, participação de Simone e Simaria com a Folha Seca, né, gente, do ano de 2019. Atendemos aí o Tom e Silvério, que pediu aí também, né, gente, as marcas de batalha do ano de 2015, é o som de Daniel e Samuel, né? Abração pra você, Tom e Silvério, tudo de bom pra você no bairro São Luís, hein? Olha o alô por aqui também, né, gente? O som de Júlio Iglesias, né, gente? Dois amigos atendemos aqui. Helena tá ligadinha com a gente, né, Helena? Aqui no centro, né? Mandou pra ninguém, só a fim de ouvir, né? E voltamos ao som de Skank. Vou deixar! 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
0: olha, gente, são 14 horas 17 minutos aqui no Balança Caju, 2h17.
1: 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Sim!
0: A gente vai pro intervalo e eu volto aqui a pouquinho, volta atendendo o Fabinho, que tá ligadinho com a gente ali no bairro Jardim Alvorada, né, Fabinho? Abração pra você, daqui a pouco volto trazendo sua música, volto trazendo também o pedido aqui da Amanda do bairro Adelino Mano, e um abração pra Ana Lúcia Messias. Alô, Ana Lúcia, daqui a pouco mandar ver seu recado, vou voltar daqui a pouquinho também, trazendo um tantão assim, ó, de recado, tá certo? Então continue na sintonia, já a gente tá de volta, são agora 14 horas 17 minutos, 12h17.

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0: Muito bem, estamos de volta, né, gente? São 14 horas 21 minutos, né? Estamos de volta, né, gente? Trazendo mais sucesso pra você aqui no Balança Cajuru. E lógico, as informações também, né? Além de celebração aos pés da cruz, lá na Laje do Tota, né? Sentido ali ao aterro, né, gente? Nesse sábado, dia 30 de maio de 2026, às 14 horas. Viu, gente? Tem o terço e logo em seguida Santa Missa. Haverá ônibus saindo da Igrejinha do Rosário, viu, gente? Aqui do centro, às 13 horas, à 1 da tarde, viu? E tem os pontos de parada, né, gente? Tem aqui na Igrejinha do Rosário, depois ali no Tota, depois na Praça da Bíblia, né? Lá no bairro Nossa Senhora do Carmo, também na padaria do Renato e na Árvore de Óleo. E todos estão convidado para estar participando, viu, gente? Um lugar muito bonito, que eu já fui também um tantão de vez, é danado de bom. E um lugar muito bonito, onde a gente sente, né, uma paz, que é uma maravilha, né? Olha, gente, foi perdido um relógio de pulso, né, de cor prata, da marca Oriente, viu? Foi perdido, ó, entre aqui a Marf, aqui do centro, né, até ali o legal eucalipto, né? Quem encontrou, então, esse relógio, né, gente? Ele tem um sabor, ele tem aí um sentido, ele tem um valor, né, sentimental aí pra pessoa. Então, quem encontrou esse relógio, né, de pulso, entra em contato, vai ser gratificado, viu? Telefone 37-998-66-9682, né? Talvez não tenha tanto assim um valor financeiro, mas sim, né, gente, o valor simbólico que a pessoa tem por ele, né? E um valor sentimental. Então entra em contato no 998-66-9652, hein? Vai ser gratificado, hein? Olha o Márcio Silva Dutra, ele perdeu sua carteira de identidade. Quem encontrou, entra em contato no 999-26-32-87. Aparecida Donizete Silva Moura, ela perdeu sua carteira de identidade. Quem encontrou, gente, entra em contato 998-75-1719. Pode deixar aqui na emissora também, gente, entra em contato aí com a Aparecida Donizete Silva Moura, né, gente? Tá fazendo falta, vai muito no médico, né, gente? E vier perder esse documento, tá fazendo falta, né? Pra você que encontrou, então, pode deixar aqui na emissora ou até mesmo entrar em contato com a Aparecida Donizete Silva Moura, hein? Fala pra você aqui da festa de Santa Cruz e Santa Clementina, que começou no dia 20 e vai até o dia 31 de maio, né, gente, de 2026. Então, a Irmandade aí de Santa Cruz e Santa Clementina, né, convida a todos, né, os devotos, né, para participarem da festa, né, gente, de cruz, que se realizará entre os dias 20 até o dia 31. Então, já começou, né, gente? Sua presença é muito importante para garantir, né, gente, aí um engrandecimento dessa belíssima festa. Então, começou no dia 20 até o dia 28. Tá acontecendo, então, a novena, né, que foi iniciada aí pela Geralda Batista de Souza e seus auxiliares, aqui na Igreja de São Benedito, situada na Rua Rio de Janeiro, 905, aqui em Carmo do Cajuru. No dia 30 de maio, que é neste sábado, às 20 horas, né, tem realização do terço na Capela de Santa Clementina. Em seguida, tem o levantamento das bandeiras pelos senhores Reis Mordões em Estivas, viu? No dia 31, que é no próximo domingo, né, tem a festa das coroas em homenagem à Santa Cruz e Santa Clementina pelos Reis, Rainhas e Juízes Perpétuos. E às 14h30 horas, tem desfile saindo da Praça da Matriz de Estiva, com destino aí à Capela de Santa Clementina, onde será realizada aí a missa eucarística às 16 horas com o pároco Wellington Rodrigues Silva. Em seguida, descimento da bandeira e encerramento dessa festividade Santa Cruz e Santa Clementina, um lugar muito bonito que eu convido você aí, um lugar muito bonito. Eu já estive lá a cavalo, já estive lá também nessa festa aqui também, né? Muito bonita, né, gente? Uma festa muito participativa também e um ambiente, né, de um lugar maravilhoso, uma serra baixinha, dá pra você subir de veículo, né? Não precisa ir exatamente a pé, né, gente? É muito baixinho, dá pra ir de carro, de moto, né? A gente já foi lá até a cavalo, né? Mas o bom mesmo é você ir a pé no dia da celebração e participar com o pessoal lá. Convido você aí, uma festa muito bonita, viu? A outra festa também muito bonita que eu convido você aí também, gente, é a 22ª festa do Carreiro em Santo Antônio da Serra, viu? É isso mesmo, uma festa muito bonita também e é uma festa aí que já contém aí seus 22 anos já de festa do Carreiro, né, gente? Uma festa muito bonita também e acontece, então, no dia 14, viu? Essa festa do Carreiro em Santo Antônio da Serra, no dia 14 de junho de 2026. Domingão, viu? E a programação é a seguinte, então, gente. Então, deixa essa data já marcada, reservada aí no dia 14 de junho de 2026. Acontece a 22ª festa do Carreiro em Santo Antônio da Serra. Nosso amigo Zito, né? Promovendo essa festa lá todos os anos. 22 anos já de festa. Festa bonita, né, gente? Festa tradicional. A festa do Carreiro, festa do Carro de Boi, né, gente? A programação é a seguinte. Às 10 horas da manhã tem a concentração dos carreiros, né? Lá em Olhos d'Água. A saída às 10h30 da manhã, né? Saída dos Carros de Boi de Olhos d'Água com destino à Praça da Igreja, né, gente? Então é muito bacana sair ali de Olhos d'Água de Santo Antônio da Serra, né? Ali das proximidades da Igreja de Nossa Senhora Aparecida, né, gente? A gente também já foi, lugar muito bonito. Ano passado a gente tava lá, né, fazendo aí a locução pra eles, né? Esse ano, Deus quiser, tá tudo certinho, tá tudo junto e misturado aí, tá certo? E às 14 horas tem celebração da Santa Missa com participação do Ministério Fogo Novo. E todos estão convidados para estar participando, então, aí da 22ª Festa do Carreiro, ó, em Santo Antônio da Serra, no dia 14 de julho de 2026, dando um domingão, viu, gente? Então não tem desculpa para não ir, não, viu? Essa festa acontece em Santo Antônio da Serra, juntamente com a Festa de Santo Antônio, lá que é muito bonito, lugar muito bonito, um dos lugares mais belos aqui das nossas comunidades rurais, que eu acho, é lá cheio de serra, né? Lugares belíssimos, né? A gente não precisa ir longe pra gente ver aí tantas belezas, né? Nossa cidade aqui, né? Em volta da nossa cidade, nessas comunidades rurais, né, gente? Tem muito lugar lindo, maravilhoso, não é mesmo? Eu adoro nossa cidade, né? Principalmente nosso interior, né, gente? Nossa zona rural, né? Riquíssima aí, né, gente? Em belezas naturais, né? Olha, são 14 horas 27 minutos já aqui no Balanço Sacaju. É tudo isso! 14 horas 27 minutos? Então tá certo, então. Eu vou pro intervalo aqui, porque depois eu vou trazer aqui mais três músicas, viu? Três músicas seguidas, viu? Eu trago aqui, porque eu falei um tantão agora, né? No serviço de utilidade pública, né? Ocupei bastante o tempo aqui. Então vamos pro intervalo aqui rapidinho, né, gente? E depois eu vou voltar trazendo mais três músicas na sequência, tá certo? São 14 horas 28 minutos. Continue na sintonia. Daqui a pouquinho a gente tá de volta.
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0: gente, agora são 14 horas e 32 minutos. Tamo de volta, né?
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0: São 2 horas e 32 minutos. E bora de música, né, gente? Que eu falei um tantão no bloco anterior, agora eu vou falar nada não, pra dar tempo aqui, né, gente? Da gente tocar um tantão assim, ó, de música boa pra você, né? Olha quem tá ligadinho com a gente, é o Geraldo Maia, né, Geraldo? Abração pra você, Geraldo Maia. Mandando abração aí pra dona Rita, né, sua vizinha lá no bairro São Luís. Todo o pessoal do bairro São Luís, também pra Romilda, pra todos os vizinhos, amigos, né? Ele tá afim de curtir aí uma música de Peão de Boiadeiro. O que que você acha do Peão de Boiadeiro aí, é de Sérgio Reis? Foi tema de novela, foi tema da novela Pantanal aí, né, da extinta Rede Manchete. Bora tocar pra você aí, viu, Geraldo Mai? Na sequência tem Alan, tem Aladim, Liguei Pra Dizer Que Te Amo. A gente vai atender a Amanda aqui do Adelino Mano, mandando um abração aí para Valquíria, Ana Paula e também pra Dalila. Estão ligadinhos com a gente aí no, no Bom Pastor em Divinópolis. Um abração pra vocês do bairro Bom Pastor em Divinópolis. Tudo de bom pra vocês aí, né? Aí na cidade do Divino, né? Obrigado aí pela sintonia, pelo carinho da audiência também, hein? Na sequência, se der tema, a gente vai tocar dentro desse bloco aqui ainda, Los Hermanos, que a gente vai atender aqui, né, gente? O Fabinho, ó, ali do bairro Jardim Alvorada, mandando pra todos os ouvintes que estão sintonizados aí na Cajuru FM, Ana Júlia, né? Vai ouvir, vai curtir aqui no Balança Cajuru também, viu, Fabinho? Daqui a pouquinho, Natália, eu volto trazendo sua música, viu, Natália? Tá ligadinho com a gente aqui no Belvedere, mandando pra todo o pessoal do bairro Bonfim e também pessoal aqui do bairro Belvedere. Abração pra vocês! Bora de música, gente! São 14 horas e 33 minutos, né, gente? Bora então, assim, aqui trazendo, ó, ao som de Peão de Boiadeiro aí, ao som de quem? Sérgio Reis. Bora então assim? Só senhor! Só saudade! Ai, chocolate!

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0: 12:43 aqui no Balança Cajuru, né? 12:43! Zé Ramalho, né? Aí só de fundinho, né? Alô, irmãos, Ana Júlia, atendemos aqui o Fabinho do Bairro Jardim Alvorado, mandando pra todos os ouvintes que estão sintonizados na Cajuru FM. E Alan e Aladim, liguei pra dizer que te amo. Atendemos aqui a Amanda, né, gente? Ali do Adelino Mano, mandando para a Ana Paula, a Valquíria. Também pra Dalila, ali do Bom Pastor, né, gente? Em Divinópolis. Abração pra vocês aí na cidade do Divino. São 14:44. Vamos para o último apoio cultural, gente, porque daqui a pouquinho eu vou voltar trazendo a saudade, né? Daqui a pouquinho eu já volto trazendo aquela que machuca, né?
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0: Vamos então para o último apoio cultural. Daqui a pouquinho eu tô de volta, hein? Eu vou trazendo o último bloco, hein? Volte comigo.
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0: Tudo bem, agora são 14:47, né? 2:47, né?
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0: Último bloco do Balança Cajuru, né, gente? Hora de matar
2: a
0: saudade.
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0: Olha, são 14:47. Último bloco, viu, Natália? Vai pra você aí também. A Natália, que tá ligadinha com a gente aqui no Belvedere, mandando abração pra todo o pessoal ali do bairro Belvedere e também do Bonfim, né? Do bairro Bonfim. Também a Ana Lúcia Messias, também ligadinha com a gente também. Aquele abração pra você, viu, Ana Lúcia? Saideira, vai pra você aí, viu? Hoje a gente vai aquele som gostoso, né, gente? Aí de Alan Patrick, viu? Matando saudade, viu? Aquela saudade, né? Aquele somente instrumental hoje. Hoje é um instrumental, né, gente? Pra gente sair do convencional aí, né? Então, bora lá. São 14. 12 horas e 48 minutos, agradecendo assim nossos colaboradores, apoiadores aqui do programa Balança Cajuru, né? 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

0: É, simbora, né, gente? Tá na hora, manda quem pode, obedece quem tem juízo. São 14 horas e 49 minutos, né, gente? Mas até que a gente finda o programa aqui, né? Já vai estar se aproximando aí às 15 horas, né? Simbora, então!
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0: Simbora, então, manda quem pode, obedece quem tem juízo. Tá na hora,
2: né? 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
1: Que acabou, né? Então acabando mais uma edição aqui do Balança Cajuru. Então bora, né, gente? A gente volta amanhã a partir das 13 horas com mais um Balança Cajuru, trazendo por aqui o melhor de tudo, música, entretenimento, né, gente? Essa playlist variada pra você aqui na minha, na sua, na nossa Cajuru FM, né, gente? Agora são 14 horas e 50 minutos. Vamos recordar? Vamos voltar ao passado? A gente vai voltar ao ano de 1971, né? A gravação original e mais famosa, né? Dolan's Melody. É a saideira que você vai ouvir agora, né? Também conhecida, né? Como Concerto para um Éter. E foi lançada em 1941, né? Aliás, perdão, em 1971, né? Só obra-prima instrumental, né? E tornou aí um clássico mundial, né? Através aí do brilho do Tom Petty, né? Francês, né? De Alan Patrick, né? O músico, né? Alan Patrick, muitas vezes, né? É, ele também, né, gente, gravou aí a sua própria versão instrumental, né, de um grande sucesso aí de Dolan's Melody. E é o que você vai ouvir aqui agora, né, gente. Voltando ao passado, ano de 1971, muita gente nem era nascida nessa época, nem eu era nascido nessa época, mas essa música já era sucesso, né, gente? E se foi sucesso, a gente toca aqui no Balança Cajuru, na música retrô de hoje, aquela que você ouve e fala assim, essa é da minha época, não é mesmo? Aquelas músicas que marcaram época, né, gente? Você ouve aqui no Balança Cajuru, né, sucesso dos anos 70, 80, 90, você ouve aqui no finalzinho, né, na reta final aqui do Balança Cajuru. Bora então, voltamos amanhã a partir das 13 horas com Balança Cajuru, né, gente? E a partir aí das 18 horas, né, tem aqui o Pedro Bete e o Tarde Sertanejo pra você. E depois você fica por dentro aí do mundo do esporte, né, gente? Caboclo sabe tudo, né? É professor, caboclo sabe tudo aí também do mundo do esporte, né, gente? E toca as melhores músicas pra você, as melhores músicas sertanejas pra você no seu fim de tarde, viu? E voltamos amanhã a partir das 13 com mais um Balanço Cajuru. E sintam todos convidados, né, gente? A estar participando logo mais, né, lá na Câmara, a partir das 18 horas, né, gente? De uma homenagem, né, que vai estar sendo feita lá para Roberto Fonseca, que são pessoas aí que se destacam, né, gente, aqui no meio, aqui na nossa cidade. Então, sintam todos aí convidados a estar participando, né, dessa homenagem que vai estar acontecendo logo mais na Câmara Municipal a partir das 18 horas, tá bom? Convido a todos a estar participando, viu? Então, bora lá, então, gente, são 14 horas e 53 minutos, falei tanto da canção, não soltei a canção, mas vou soltar agora, viu? Boa tarde, gente, tchau, tchau, até amanhã, a gente se fala!
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4: Vamos!

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2: 3 e 6.
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2: Cajuru FM. 3 e 7.
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2: 3 e 8.
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2: 3 e 9.
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1: 3:11 Cajuru FM. 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
4: 3:17. 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
6: 3h42,
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4: 4:20.

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0: 4:39.
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0: Obrigado, demais, obrigado, né? Obrigado.
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0: Continua, meu grande amigo e companheiro. Alô, Mircambra, é com você, garoto.
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0: queria agradecer ao povo nesse momento. Obrigado, Barretos. Obrigado, os independentes, por confiar no meu trabalho em mais um ano. De joelhos, agradeço a Deus e ao povo que viaja e está na festa do peão. Um abraço do Homem Cobra. Até o ano que vem, moçada!
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O anjo do Senhor anunciou a Maria, e ela concebeu do Espírito Santo. Ave Maria, cheia de graça, o Senhor é convosco. Bendita sois vós entre as mulheres, e bendito é o fruto do vosso ventre, Jesus. Santa Maria, Mãe de Deus, rogai por nós, pecadores, agora e na hora de nossa morte. Amém. Eis aqui a serva do Senhor, faça-se em mim segundo a vossa palavra. Ave Maria, cheia de graça, o Senhor é convosco. Bendita sois vós entre as mulheres, e bendito é o fruto do vosso ventre, Jesus. Santa Maria, Mãe de Deus, rogai por nós, pecadores, agora e na hora de nossa morte. Amém. E o Verbo divino se fez carne e habitou entre nós. Ave Maria, cheia de graça, o Senhor é convosco. Bendita sois vós entre as mulheres, e bendito é o fruto do vosso ventre, Jesus. Santa Maria, Mãe de Deus, rogai por nós, pecadores, agora e na hora de nossa morte. Amém. Rogai por nós, Santa Mãe de Deus, para que sejamos dignos das promessas de Cristo. Oremos. Infundi, Senhor, como vos pedimos, a vossa graça em nossos corações, para que nós, que pela anunciação do anjo, viemos ao conhecimento da encarnação de Jesus Cristo, vosso Filho, pela sua paixão e morte de cruz, sejamos conduzidos à glória da ressurreição. Pelo mesmo Jesus Cristo, Senhor nosso.

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1: Opa, eu sou Pedro Bete, eu tô chegando agora no programa No Mundo da Bola. Que prazer ter a sua companhia. Hoje é dia 26 de maio e teve sorteio da Copa do Brasil. A gente vai falar de tudo o que acontece, mas antes, eu vou te falar que hoje tem Copa Sul-Americana, tem São Paulo jogando às 7 horas contra o Boston, tem o Grêmio jogando contra o Montevideo. É, meus amigos, simplesmente o Santos está aí lutando para buscar esta classificação e sem o Neymar, hein? Jogando 9:30 da noite. Inclusive, como é que tá a situação do Neymar, hein? Será que esse estará aí pronto para ir para a Copa do Mundo? Vamos ver. O que eu sei é que o Neymar agora tá de cabelo novo. Neymar, que nas redes sociais usou aí o dia de hoje para promover aí o novo penteado, quiçá azul. É, Neymar está aí com o cabelo azulado, meu povo. Hoje tem Libertadores, teremos aí Flamengo e Cusco, 9:30 da noite. Vamos ver o que vai acontecer. Gente, e foi definida as oitavas de final da Copa do Brasil. Teremos simplesmente Grêmio e Corinthians e Internacional. Jogão, hein? É, jogo esse que já decidiu o Campeonato Brasileiro. Teremos também Fortaleza e Palmeiras. O Grêmio, esse vai pegar o Mirassol. Gente, Juventude e Atlético, sendo que o primeiro jogo, esse aí vai acontecer na Arena, hein? Teremos também Cruzeiro e Chapecoense. Cruzeiro que decide em casa e vai fazer o primeiro jogo em Santa Catarina. Fluminense e Vasco, clássico carioca, hein? Atlético Paranaense e Bahia e Santos e Remo. É, meus amigos, a Confederação Brasileira de Futebol sorteou aí os duelos para as oitavas de final. E bom, no caso do Cruzeiro, esse aí faz o jogo de volta em casa. Assim como também o Fluminense, o Corinthians, o Grêmio, o Vitória e, no caso do Galo, o Juventude. Vamos ver o que vai acontecer e a gente fica naquela expectativa aí. Eita, que é bom demais! Gente, o Atlético tá registrando, depois eu vou falar mais no Noticiário Alvinegro, uma procura muito baixa por ingressos aí para esse jogo, que é um jogo decisivo. A massa atleticana tem que apoiar, tem que fazer a diferença, meu povo! Eita nós! E olha só, o Cruzeiro, esse aí, já enfrentou a Chapecoense em 4 oportunidades na Copa do Brasil. E detalhe, nunca perdeu, hein? Vamos ver o que vai acontecer. Ô, gente, e olha só, hein? No dia de hoje, vamos falar também do América. O América que tá aí contando também com essa abertura aí no mês de julho para pensar aí principalmente em reforços. Inclusive, eu vou te falar, viu? O América que tem tradição aí de, bom, revelar grandes goleiros. O América informou que o goleiro Cássio, que passou por cirurgia para tratar de lesão, de acordo com o clube, o procedimento correu bem, mas a previsão é que esse tenha alta só amanhã. E vale dizer, né, moçada, que o América está vivenciando uma fase dramática no que diz respeito aos jogadores da zaga e também, né, aos arqueiros, né, a coisa tá feia. Ó, gente, a CBV e a Volt lançaram hoje as camisas das seleções masculinas. E vale falar, gente, que é um sentimento aí que foi batizado de IP amarelo, camisa muito bonita, uma espécie de amarelo escuro, sabe? Aquela tradicional camisa azul marinho continua. É, a camisa tá bonita. Vamos ver o que que a galera vai fazer aí no vôlei. Olha só, meu povo, vou falar pra vocês, hein? Tanto Cruzeiro quanto Atlético estão cientes aí que a busca por essa vaga na Copa do Brasil vai ser difícil, mas a gente sabe que no fim das contas é acreditar que tudo vai dar certo. É pensamento positivo, hein? E olha só, começou a Copa, hein? O Casemiro foi o primeiro a chegar na Granja Comari para a preparação da seleção para a Copa do Mundo, hein? Rapaz, o meio-campista foi o primeiro jogador dos convocados aí pelo Carlo Ancelotti a começar aí logo aquele treinamento. O treinador que ao lado do coordenador geral aí, o Rodrigo Caetano, esse aí estará recebendo os jogadores nos próximos dias. Claro que os demais atletas estarão no CT da seleção a partir aí de quarta, quinta-feira. Também a gente tem aí, né, uma agenda extensa aí. Tem jogadores que, bom, estão deixando as férias e estão indo, né? Aí a gente tem exceções, que é o caso do Marquinhos, do PSG, do Gabriel Magalhães e do Martinelli, do Arsenal, que estão lá na final da Champions League, que acontece no próximo final de semana, né? Agora vai pegar fogo a Champions League. E vale dizer, né, que o Brasil vai ficar ali na Granja Comari até o dia 30. No dia 31, a Amarelinha estará, inclusive, enfrentando aí no Maracanã o Panamá. Vai ser aquele jogo de despedida rumo ao Hexa. Meus amigos, vamos ver o que esse Brasilzão vai arrumar. Seleção brasileira que fará também aí no dia 6 de junho um amistoso contra o Egito, já em solo americano. E aí no dia 13 de junho é Copa do Mundo, moçada. Dia 13 de junho é o Brasil entrando para enfrentar a seleção de Marrocos para jogar a Copa do Mundo na busca de mais um caneco. Vamos que vamos, Brasil, porque a nossa torcida é verde e amarela. É aqui na 98,7, falando de tudo o que acontece. Olha só que legal, vai ter o Campeonato de Damas de Itaúna, campeonato esse que tá com inscrição aberta aí para pessoas de todas as cidades próximas. O Centro-Oeste Mineiro prestigiando esse evento que vai acontecer aí no próximo final de semana, hein? Vamos ver o que vai acontecer. Gente, e tinha possibilidade de clássico, mas não foi dessa vez. Cruzeiro e Atlético não se enfrentaram aí, mas a gente sabe aí, né, que vale lembrar que nesta fase do torneio, na próxima fase, ainda há possibilidades aí, né, de uma nova divisão dos potes aí, o que poderia acarretar num clássico, né? Vamos ver também como é que vai ficar a questão do chaveamento aí. E eu vou falar pra vocês, hein? Esse final de semana já teremos em campo aí simplesmente o Guarani de Divinópolis. Guarani esse que vai estar enfrentando o Boa Esporte Clube. Muito bacana, hein? Sensacional! Olha só, gente, olha que legal. Quem vivenciou essa questão dos anos 2000, lembra? A máfia do apito, aquilo ali que foi ali lamentável. E o Inter, esse entrou com um pedido na CBF de reconhecimento do título do Campeonato Brasileiro de 2005. O clube gaúcho entregou documentos à CBF e quer ser reconhecido campeão juntamente com o Corinthians. Interesse que foi prejudicado, inclusive ali num pênalti malicioso que na oportunidade aconteceu. E o documento foi entregue ao Samir Chaud, presidente da CBF, né? Tem todo um fundamento, um aparato jurídico, histórico, e vamos ver o que vai acontecer. Pode ser aí, né, que esse caso aí, que ficou muito agravante na época da máfia do apito, traga aí esse caneco, mesmo que tardio, para o Internacional. Vamos ver o que vai acontecer. Eu só sei, meus amigos, que o Marrocos divulgou hoje a sua lista de selecionáveis. Os convocados aí estão preparados, mas do lado de cá, a gente tem ele, Carlo Ancelotti, que vai procurar fazer o seu melhor e, claro, né, trazer aí esta conquista para o Brasilzão. Bom, vamos falar do Atletic, é a equipe de São João del Rei, inclusive mandando um forte abraço para o Matheus Vasconcelos. Matheus, esse que na parte da manhã faz um programa que é sensacional. E eu sempre estou trazendo aí, na medida do possível, as informações do esporte. E no dia de hoje eu destaco que o Atletic, gente, pegou o elevador e subiu 4 posições. Tá na Série B na 10ª posição, hein? Sensacional. No dia de ontem, esse venceu o Botafogo de Ribeirão Preto por 2-1. Muito bacana tudo isso, hein? Sensacional. Falando Nisso vamos falar também, rapaz, que o Ganso esse está afastado do Fluminense. Jogador esse que pode vir a ser negociado aí. Inclusive, notícias aí, né, dão conta de que a relação dele com o técnico Luiz Ubeldia também aí complicadas. É, a coisa tá feia aí por parte desse relacionamento dos dois, hein? Vamos que vamos!
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2: 6:15.
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6: Olha só, gente, vamos falar da Champions League, porque essa vai acontecer no próximo final de semana, sabadão, 1 hora. Inclusive, eu vou te fazer um convite. No mesmo dia, a partir das 10 horas da manhã, o nosso querido Pedra estará promovendo novamente aquela sensacional troca de figurinhas. Aí você já vai lá com seu filho, a sua filha, participa do evento e continua, porque é 1 hora da tarde, tem PSG e Arsenal. E olha só, a última vez que o jogo aconteceu em Istambul, gente, a gente teve uma injeção de dinheiro de 120 milhões de euros. É impressionante aí como esses grandes torneios estão sempre aí movimentando e trazendo muita grana. É sensacional tudo isso. Moçada, vem comigo com muita informação, afinal de contas. Hoje tem Sul-Americana, hoje tem Copa do Brasil. Ah, tá todo mundo de olho em tudo que tá acontecendo. Inclusive o Corinthians avança aí para ganhar ânimo com essa renovação do Memphis Depay. Será que o jogador holandês vai permanecer no Brasil? Vamos ver o que vai acontecer. Gente, e a Copa do Mundo vai trazer mudanças aí, principalmente no que diz aquela coisa anticira, né? É, meus amigos, a Copa do Mundo, entre as novidades, a entidade FIFA falou que a reposição de bola por parte dos goleiros permanece com a bola por mais de 8 segundos, leva cartão, viu? E outra coisa, vou falar para vocês aí, o árbitro de vídeo poderá revisar os lances de segundo cartão amarelo. Além disso, o árbitro também, gente, vai revisar escanteio. Moçada, o VAR vai ser acionado mais que nunca ali, inclusive pensando aí em evitar essa tentativa de retardo de bola. Aquela coisa, né? Ficar firulando, ficar fazendo gracinha e não deixar o jogo fluir, não vai dar certo não, viu? Vamos ver o que vai acontecer. Moçada, e a seleção brasileira, como eu disse no primeiro bloco, estará daqui a pouco chegando à Granja Comari. É, nos próximos dias a gente vai ver essa preparação da nossa querida Amarelinha. A competição internacional tá para começar, hein? Dia 11 de junho, coloca na sua agenda, teremos aí às 5 horas da tarde, México e África do Sul. É o jogo inaugural da Copa do Mundo. Sensacional, sensacional. Vamos ver o que vai acontecer. Agora, olha só, hein? Também falando de futebol internacional, teremos aí uma disputa muito legal amanhã, Crystal Palace e Rayo Vallecano, é, as duas equipes que estarão disputando aí, né, o Conference League, que é como se fosse aí um terceiro torneio, uma terceira divisão ali, né, também trazendo grandes equipes do futebol internacional europeu, tá certo, é isso aí, meu povo, e eu vou falar pra vocês.

0: Na Copa Libertadores da América, teremos aí simplesmente Lanús e Mirassol. O Mirassol, gente, vai à Argentina para enfrentar o Lanús aí na sexta e última rodada. E detalhe, o time brasileiro é líder do grupo G com 12 pontos e já garantiu aí a sua vaga nas oitavas de final. Gente, tá muito legal aí acompanhar tudo que tá rolando com o Mirassol. Uma pena que no Campeonato Brasileiro o Mirassol não está tão bem. Né? É, o Mirassol tá numa situação dramática, assim como o nosso querido Coelhão. Ê, Coelhão, Coelhão esse que tá vivenciando aí, gente, a última colocação impressionante da Série B. Olha, no dia de hoje, se a gente fosse trazer ali uma retrospectiva, pensando ali nos últimos acontecimentos, dificilmente o Coelhão conseguiria, né, esse desafio, né? Porque agora, bom, é tentar aí no segundo semestre segurar as pontas e fazer aquela chamada campanha de campeão. E não dá mole, não, porque a coisa tá feia, a coisa tá fervendo, Coelhão. Vamos que vamos, com muita alegria, falando de tudo que acontece. Ô, moçada, e simplesmente teremos aí o Galo jogando amanhã, na Arena MRV. Eu reforço mais uma vez aqui a importância do torcedor, tá fazendo a diferença, tá acompanhando o Galo e tá levando. Levando esse prestígio para esse clube aí que é tão amado por toda Minas Gerais. Assim como na quinta, teremos o Cruzeiro, esse que estará jogando no Gigante da Pampulha. Olha só, vou tomar um copo d'água. Daqui a pouco eu tô trazendo primeiro hoje as notícias do Cruzeiro e depois a notícia do Galo.
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10: 6h26.
11: Comigo falando de tudo o que acontece. Rapaz, eu tô chegando agora com o noticiário do Cruzeiro. Cruzeiro esse que joga esta semana na quinta-feira contra o Barcelona de Guayaquil. Inclusive mandando um forte abraço pro nosso ouvinte, o Daniel. Cruzeiro e Barcelona que jogam aí quinta-feira, 9h30 da noite. Olha só, moçada, e foi definido no dia de hoje, então, o sorteio das oitavas da Copa do Brasil. Cruzeiro que chegou nas oitavas após passar pelo Goiás. É, moçada, o Cruzeiro, assim como todos os 20 clubes da elite do Brasileirão, entrou na quinta fase, empatou com o Goiás 2x2 no jogo de ida e no jogo de volta venceu por 1x0. E agora, o multicampeão, maior campeão do torneio da Copa do Brasil, este aí que no ano passado foi eliminado na semifinal para o Corinthians, vai enfrentar a Chapecoense. E detalhe, hein, o Cruzeiro decide em casa contra a Chape, como eu disse no dia de ontem. Gente, o Cruzeiro venceu no sub-20 agora de tarde e está na terceira colocação do torneio. Bom, no feminino, o Cruzeiro está aí tentando manter-se aí na próxima fase. Cruzeiro que está aí com a vaga no G8 ao encerrar a 12ª rodada com 21 pontos. É a equipe do Cruzeiro feminino que teve aí, né, uma série de embates e derrotas. Todavia, o time está melhorando e está subindo na tabela. Está procurando ficar ali na zona de classificação. Trata-se aí, né, meus amigos, não de um torneio de pontos corridos, mas de um torneio mata-mata, o que lembra muito o Brasileirão antes ali de 2003. Mas, gente, o campeão da Libertadores pelo Cruzeiro, grande ídolo estrelado, Donizete Amorim, esse aí agora vai buscar o acesso à beira do gramado. O ex-volante está agora no Ipatinga, no Tigrão do Vale do Aço. É, ele assume a equipe aí que estará jogando o Campeonato Mineiro do Módulo 3. Sensacional! Gente, o Caio Jorge virou preocupação aí, presta atenção, porque o artilheiro ficou de fora nesta terça-feira aí dos treinos. É o atacante que não esteve realizando o trabalho e, apesar disso, bom, a expectativa é positiva para que este volte normalmente aí a treinar amanhã. Vamos ver o que vai acontecer, né? Caio Jorge, esse, meus amigos, que teria tido aí uma indisposição aí. É, o Caio Jorge que é importantíssimo e o Cabuloso, esse depende apenas de si para essa classificação para as oitavas da Libertadores. O técnico Arthur Jorge recebeu uma boa notícia no dia de hoje. O Arroio, esse que cumpriu suspensão diante do Boca Juniors, está entre os relacionados. É, moçada, o Cruzeiro que está aí buscando essa classificação e, claro, vai ter Mineirão notado. Teremos aí cerca de 50 mil ingressos que já foram vendidos. É a torcida estrelada que vai fazer bonito. É, e eu ainda vou falar para vocês, hein? Olha só isso. Os jornais argentinos relataram proposta aí do Racing pelo Gabriel. Do Racing, o lateral esquerdo Gabriel Rojas, de 28 anos, atleta aí, que foi vendido ao Borussia Dortmund da Alemanha, poderia aí, quem sabe, no lugar dele, entrar o Kaique. É, será? Vamos aguardar para ver o que vai acontecer. Também é muita especulação, né? Principalmente tratando-se aí de argentino. É muito complicado, né? Gente, o Cruzeiro e o Boca foram multados aí por gestos discriminatórios. O Boca vai ter que pagar aí, né, 100 mil dólares, enquanto o Cruzeiro vai ter que pagar 30 mil dólares. No caso do Cruzeiro, a raposa teve um torcedor que provocou os argentinos rasgando uma nota aí, né, do país argentino. E no caso do Boca, que vamos completar aí, né, foi indiscutivelmente um caso muito mais severo, a punição foi mais branda, né, onde a gente teve sim caso de racismo na arquibancada do gigante da Pampulha. Complicado tudo isso, né? Vem comigo trazendo o noticiário estrelado. Eu sou Pedro Betti, claro, agora sabe o que eu vou fazer? Tomar aquela aguinha geladinha e daqui a pouco eu volto. 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Vamos que vamos!
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11: E vem comigo, fala do Galo, simplesmente falando do Clube Atlético Mineiro. É o Galo Forte Vingador que estará amanhã às 7 horas jogando contra o Porto Cabello. Gente, já passou a questão do Corinthians, agora é virar a chave. Atlético esse que, inclusive, meus amigos, está aí com muita expectativa aí diante desses reforços dessa janela. E olha, vale dizer também que ficou definido o time do Eduardo Domingues, o Barba, esse que despachou o Ceará na quinta fase, vai buscar o tricampeonato, meus amigos, simplesmente enfrentando o Juventude. O time estará enfrentando o Juventude. Os jogos estão previstos para acontecerem no dia 1 ou 2 de agosto, o jogo de ida, e 5 e 6, o jogo de volta. Assim como em 2016, quando encarou o Juve, nas quartas de final, o Alvinegro abre o confronto como mandante e decide a vaga como visitante. O Galo, este aí, está ciente que tem que fazer aquele esforço para buscar esse tricampeonato. O Galo que ganhou em 2014 e 2021. E olha, vale dizer aí que para o jogo decisivo da Copa Sul-Americana, o torcedor alvinegro ainda está tímido, viu? A gente tem cerca de 6.700 ingressos que foram comercializados para o jogo. O jogo está aí tendo ingresso num preço promocional, mas é importante também o torcedor alvinegro estar fazendo a parte dele. É fundamental, meu povo. E olha só, hein? Teremos aí, simplesmente aí, no dia de hoje, uma partidaça. É o Atlético que vai jogar aí contra o Atlético Paranaense. Jogo que acontece às 19h30. O Atlético está aí buscando esse campeonato, hein? A Copa do Brasil Sub-17. Vamos ver como que essa molecada do Galo vai ficar, hein? E agora, vamos falar sobre a questão financeira do Atlético, a questão aí, né, que envolve o grande Menin, Rubens Menin, rapaz, o homem da grana, esse aí que está movimentando os bastidores atleticanos. Até porque, gente, a questão do Atlético é a seguinte: o Conselho do Atlético aprovou um novo aporte de 530 milhões. Inclusive, o Daniel Vorcaro teve ações diluídas na SAF. O novo investimento servirá para quitar parte das dívidas bancárias do clube. Vamos ver o que vai acontecer, viu? E o valor, ele altera aí a composição acionária da SAF, que agora, claro, né, tem mais que nunca a família Menin ali compondo a grande maioria. E claro, né, decidindo em prol do Clube Atlético Mineiro, mas também em prol dos seus interesses. Gente, é importante dizer que basicamente as dívidas do Atlético estão aumentando e o clube precisa ficar atento aí, e a redução aí das dívidas bancárias se faz necessária, né? Vamos ver o que vai acontecer. Fato é, o Atlético, esse aí, está ciente que, para além de pensar nessas dívidas, é importante também pensar no futebol e o futebol atleticano. Esse aí, meus amigos, está precisando de afinar a chuteira. O Atlético está ainda um pouco longe do ideal, né? E olha, no Campeonato Brasileiro, o cenário é preocupante. Agora, contra o Puerto Cabello amanhã, cabe ao Atlético buscar simplesmente uma vitória. A Arena MRV, meus amigos, estará aí acompanhando esse jogo que vale vaga nas oitavas de final, hein? Tem que ficar atento. E olha, 100 jogos por 56 dias. O Atlético terá uma agenda especial para a Arena MRV durante a Copa. O Atlético fará o último jogo antes da Arena agora, amanhã, na quarta-feira, e depois voltará ao estádio só no dia 22 de julho. Claro, também aquela preparação da grama, verificando ali toda a questão da estrutura. É o Atlético que trazer conforto, mas também quer trazer ali, né, claro, principalmente uma estrutura agradável para estar recebendo seu torcedor, sua torcedora, que tanto apoia o clube e faz a diferença, né? Vamos ver o que vai acontecer. Inclusive, gente, é importante dizer que amanhã, o torcedor atleticano já sabe, o Paredão Everson, esse com certeza vai estar à disposição do técnico Barba, e esse é sabido que pode fazer a diferença. Vamos que vamos, falando do Galo. Olha só, amanhã eu tô de volta às 6 horas, trazendo tudo o que acontece no noticiário esportivo.
14: 6:40. 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
1: Vamos agora para o estilo e elegância do rodeio brasileiro. Modalidade em cutiano.
2: Montaria em cavalo.
1: É o beat da esquerda que funciona neste momento. O competidor é um grande profissional. É modalidade nacional do rodeio ecutiano. Tudo pronto pra ele. Mete o estribo direito e esquerdo também. A rédea cavaleiro firme na mão, ele sabe o que fazer.
3: Mão firme na rédea cavaleiros, luz para a batida cadenciada, puxando na do ecutiano, jogando o braço no estilo, parando o cavalo e mostrando pra que vem.
1: Abriu a porteira, vovó, a menina roda em cavalo, as luzes para a batida sensacional dele, uma, duas, três, vai parar no cavalo, o trabalhador é bem feito, boa, boa demais, pode.

0: 6h54.
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0: obrigado, Deus. Obrigado, Brasil. E um obrigado especial a você, Falcão, que está no céu. 24 anos dessa história, você foi protagonista. Obrigado.
1: Obrigado, Deus, por eu estar aqui hoje, levando adiante esta bandeira.

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0: Salva de palmas.
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10: 8 e 4.

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1: 8 horas e 30 minutos.

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3: 8:36.

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3: 8h59.